Sem estas mudanças, Portugal corre o risco de não executar os fundos disponíveis, atrasando gravemente o seu processo de descarbonização. O consumo de eletricidade em Portugal registou novos máximos durante a semana passada, impulsionado pela forte onda de calor que se fez sentir no país. De acordo com os dados divulgados pelas redes energéticas nacionais, a ponta de consumo de verão estabeleceu um novo recorde às 20 horas do dia 2 de julho, momento em que a procura instantânea de energia elétrica atingiu os 8.493 megawatts, ultrapassando de forma clara o máximo anterior fixado nos 7.918 megawatts. Além da procura instantânea, o consumo diário global também quebrou recordes para esta época do ano. No dia 2 de julho, o consumo atingiu os 165 gigawatts-hora, valor que acabou por ser novamente superior logo no dia seguinte, 3 de julho, ao alcançar 171 gigawatts-hora, deixando para trás o anterior máximo de 163 gigawatts-hora registado no verão de 2022. Para a REN, estes novos máximos evidenciam uma tendência cada vez maior de aproximação entre os valores de consumo atingidos no verão e os tradicionais picos registados durante os meses de inverno. De acordo com os dados divulgados pelo Eurostat, as vendas a retalho registaram um crescimento expressivo em maio, aumentando 1,6% na zona euro e 1,9% na União Europeia, na comparação com o mesmo mês do ano passado. Comparando diretamente com o mês de abril, a evolução continuou a ser positiva, com este indicador a subir 0,2% nos países da área do euro e 0,5% no conjunto dos Estados-membros da União Europeia. No que diz respeito a Portugal, o desempenho do setor do comércio a retalho superou largamente a média europeia. O volume de vendas no país avançou 3,2% em comparação com o mesmo período do ano passado, revelando uma forte dinâmica de consumo face a 2024. Já na comparação com o mês de abril, o mercado português acompanhou a tendência de crescimento registada no bloco comunitário, apresentando uma subida de 0,3%. O Governo, em parceria com o Banco de Portugal, a CIBS e a Associação Nacional de Freguesias, lançou o projeto piloto Multibanco Mais Perto para combater a exclusão financeira no interior do país. A iniciativa tem como principal objetivo garantir o acesso a serviços bancários essenciais a cerca de 700 mil pessoas que vivem em localidades sem qualquer balcão ou caixa automática nas proximidades. O projeto já arrancou na freguesia de Tó, no concelho de Mogadouro, em Bragança, e deverá ser progressivamente expandido a outras regiões afetadas pelo isolamento bancário, como Mértola e Meda. Em vez das tradicionais caixas automáticas, o projeto assenta na disponibilização de terminais de pagamento automático digitais, o Smart POS, com gestão a cargo das juntas de freguesia. Vão ser estas entidades locais as responsáveis por garantir a liquidez necessária para que as populações possam efetuar levantamentos em numerário, para além de permitirem a realização de grande parte das operações habituais do multibanco. Estes terminais destacam-se pela sua mobilidade, o que vai possibilitar levá-los diretamente à casa de pessoas com mobilidade reduzida ou com dificuldades em deslocar-se, assegurando um serviço verdadeiramente de proximidade.

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0: Olá, viva então, muito bom dia. Passam agora 9 minutos da 1 da manhã.
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1: 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Olá, viva, muito bom dia, bem-vindos ao Expresso da Madrugada, emissão de quarta-feira. Quarta-feira, dia do maio, 8 de julho de 2026. Vamos então para já para o estado do tempo para o dia de hoje. Céu pouco nublado ao limpo, apresentando-se geralmente muito nublado no litoral norte e centro e até ao final da manhã e a partir do final da tarde, com possibilidade de ocorrência de chuviscos. Deve vir algum chuvisco, alguma chuvinha para refrescar o ambiente. Vento fraco a moderado do quadrante oeste e superando por vezes forte até 40 km hora nas serras do litoral centro até o início da manhã e no centro e sul a partir do final da tarde. Possibilidade de formação de neblina ou nevoeiro até ao final da manhã no litoral norte e centro do país, podendo ainda persistir em alguns locais da faixa costeira. Pequena descida da temperatura mínima no interior. E agora vamos então também ver que eu estava aqui a ver que o que é que se passa com isto, que não está. Ah, pois é. Queria trabalhar com o rato, que não era o rato do computador. Pois está certo, está bem, está certo. Na região da Grande Lisboa, céu pouco nublado ao limpo, apresentando-se geralmente muito nublado junto à faixa costeira até ao meio da manhã, vento fraco ou moderado de norte e noroeste. No Grande Porto, céu pouco nublado ao limpo, apresentando-se geralmente muito nublado junto à faixa costeira até ao meio da manhã e a partir do final da tarde com possibilidade de ocorrência de chuviscos. Também no Porto vai aparecer a chuvinha. Nos chuviscos, vento em geral fraco, predominando de noroeste e possibilidade de formação de neblina matinal. Quanto ao estado do mar, na costa ocidental, ondas de noroeste com 1 metro de altura e a temperatura da água do mar na costa ocidental vai rondar os 19 e os 22 graus. Na costa sul, ondas de sudoeste inferiores a 1 metro e a temperatura da água do mar ronda os 22 e os 24 graus, isto na costa sul. Agora vamos às máximas. Vamos começar pelo distrito da Guarda. A Guarda da Beira vai estar com 36 graus para hoje, Almeida 37, Celurico da Beira 36 e Figueira de Castelo Rodrigo 37. Forres de Algodes 35, Gouveia 33, Guarda 34, Manteigas 35, Meda 37, Penhas Douradas 29, Ceia com 33, Serra da Estrela 25 e Trancoso, a cidade de Bandara também com 35 graus. Distrito de Viseu, Carregal do Sal 34 graus, Castro Daire 35, Sinfães 31, Lamego 34, Mangualde 35, ainda 35 também para Moimenta da Beira. 33 graus para Mortágua, 36 para Nelas, 32 para Oliveira de Frades e 35 para Penalva do Castelo. Santa Comadão com 33 graus, São Pedro do Sul 36, ainda 36 graus também para Ossatão, 35 ainda também em Serrancelho, 34 em Tondela, 36 em Penalva do Castelo e 34 também na cidade de Iriato, a cidade de Viseu. Agora vamos para Lisboa, Porto e Faro. Falta-me aqui o distrito de Coimbra. É isso mesmo, vamos também ver. Já vamos a Lisboa, Porto e Faro, agora vamos para Coimbra. É isso mesmo, o distrito de Coimbra. Arganil 33 graus, Cantanhede 27, Coimbra 30, Figueira da Foz 24, Góis 35, Lausanne 35 e Miras 24, Oliveira do Hospital 33 e Tábua 34. E agora sim, Lisboa, Porto e Faro. Lisboa 34 graus, Porto 24 e Faro 34 graus para o dia de hoje. Assim, as máximas previstas também para hoje em Lisboa, Porto e Faro, no Distrito da Guarda, Distrito de Coimbra, Distrito de Viseu. E também o tempo para o dia de hoje. Já sabem então que vamos consigo até bem próximo das 6 da manhã. Agora vamos à música. Da música, vamos com quem? Vamos começar com esta. E com o DJ Monkey e este Bota Fogo no Terreiro para ouvir então já a seguir. E não está a querer andar, não está a querer andar, não sei porquê. Não sei porquê que não está a querer andar. Ainda há pouco estava a dar e agora não dá porquê. Não sei porquê. Vê se dá outra, também não dá. Também não dá neste programa. Já vamos então. Às vezes acontece Quando nós estamos a pensar que as coisas estão todas bem, acontece qualquer coisa para falhar. Mas nós temos sempre um plano B. Plano B que vai então funcionar e funciona mesmo. Funciona mesmo. Vamos então ver se o DJ Mankey vai então cantar ou se não vai cantar. Vamos lá ver então. Ora, só aqui um pouquinho que está quase, ele está quase a chegar. Ele está quase a chegar. Está quase a chegar. Vamos lá ver se ele já canta ou se não canta. Ah, agora sim, parece bem que sim. Bota fogo no terreiro. Vamos lá embora, a ver se tu cantas ou se não cantas. Abaixo, cantas ou não cantas.

0: portuguesa não há igual, foi o tema que acabámos de ouvir e hoje vamos continuar.
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0: Então, eu cortei-te para não falar e estava para falar, está aqui o serviço. Agora sim, vamos então continuando a falar da Península Ibérica. A Península Ibérica, para além do rebordo montanhoso de Maceta, há ainda duas outras importantes cordilheiras. Os Pirineus, a nordeste, que separam a Península do resto da Europa. A Cordilheira Bética, a sudoeste, onde se situa o ponto mais elevado da Península Ibérica, o Pico de Maluxen, na Serra Nevada, com 3.478 metros de altitude. Da Península Ibérica. Na Península Ibérica existem também regiões pouco elevadas, ou seja, de fraca altitude. São as planícies, formas de relevo pouco acidentado e quase plano, cuja altitude é inferior a 200 metros. As pequenas planícies litorais junto à costa, que é a linha de contacto entre a terra e o mar. As grandes planícies das redes hidrográficas dos rios Ebro, Guadalquivir e Tejo e Sado, por redes hidrográficas, estendem-se o conjunto dos rios e seus afluentes. Podes também observar as principais redes hidrográficas da Península Ibérica. Ainda indica também as principais formas de relevo que encontras na Península Ibérica, indica também a forma de relevo de Maceta Ibérica e nomeia as principais cordilheiras e serras que formam o rebordo montanhoso da Península Ibérica, norte, a norte, a este, a sul e a noroeste. Ainda explica também que se entende por planície, referente a três importantes redes hidrográficas da Península Ibérica e no meio os rios que desaguam respectivamente no Mar Cantábrico, Oceano Atlântico e Mar Mediterrâneo. Daqui a pouco vamos também falar um pouco da vegetação natural. Mas agora vamos então na música e na música. Vamos com esta. Aí ela é Tuga. Ela é Tuga.

Ela é Tuga, o tema que acabamos então de ouvir. Vamos continuar com mais esta. Palavras loucas, orelhas mocas.

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Não sei para onde vou, foi o tema que acabámos então de ouvir. Agora vem por aí a voz da Maria Lisboa com 1 milhão de sinfãs.

esqueci a voz do Miro Freitas com esta confusão, pois é. Foste para os copos com os amigos e olha, chegaste a casa, levaste com os sacos à porta. Temos pena. Aceita que dei menos. Festa na aldeia, Jorge Guerreiro.

Festa na Aldeia foi a voz do Jorge Guerreiro e agora Augusto Canário e amigos e a bicicleta da Mariazinha.

0: Augusto Conero e amigos e a bicicleta da Mariazinha. Agora saímos para os comerciais, já voltamos. Até já. Bom dia.
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1: Já cá estamos para mais uma hora e para a penúltima. Daqui a pouco já vamos aos signos. Para já, vamos à música. Banda DNA, Alô Morena.

Oh, Terezinho, a voz vem de onde da Banda Luz. E agora vamos às efemérides de hoje, aquilo que foi notícia alguns anos atrás, esta parte, nesta mesma data. Assim, Vasco da Gama parte do Restelo com a sua armada à descoberta do caminho marítimo para a Índia. Foi no ano de 1497. E em 1889 é publicada a primeira edição do Jornal Económico Norte-Americano The Wall Street Journal. E em 2022, o ex-primeiro-ministro do Japão, Shinzo Abe, é assassinado durante um discurso em Nara. Ainda também neste dia, Artemisia Gentilmitsky nasceu no ano de 1593 e faleceu no ano de 1656. Jean de La Fontaine nasceu no ano de 1621 e faleceu no ano de 1695. Manuel de Arriaga nasceu no ano de 1840 e faleceu no ano de 1917. Beck nasceu no ano de 1970 e está hoje de parabéns. Ainda Jorge Alvarez nasceu no ano de 1521, aqui há um ponto de interrogação. Christian Huygens nasceu no ano de faleceu no ano de 1521 e o ponto de interrogação é no ano em que nasceu. Christian Huygens nasceu no ano de 1629 e faleceu no ano de 1695. Torben Bergman nasceu no ano de 1735 e faleceu no ano de 1789. Jean Moulin nasceu no ano de 1899 e faleceu no ano de 1943. Foram assim então as nossas efemérides para o dia de hoje. Daqui a pouco então já lá vamos para os nossos signos. Agora vamos na música com a voz da Mónica Sintra, Barbie. Yeah, yeah.

Barbie foi a voz da Mónica Sintra. Agora a seguir vem por aí a Tânia, diz que não quer ser chiclete.

A voz da Tânia, e ela diz assim: não quero ser chiclete. 30 minutos depois das 4 da manhã, vamos ver, vamos então, daqui a pouco, então, depois desta, vamos para os signos de hoje. Agora, eu fico louco, Miguel Azevedo.

0: Erwan José, hoje é dia do Serafim. Serafim, saudade.
1: Obrigado.
0: Não tens nada que agradecer, aparece sempre que nós gostamos muito de cá ter. Dia de relaxar numa banheira, dia do kebab e dia do chocolate de amêndoa.
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0: Ora, vamos lá recordar as canções que estão a concurso esta manhã de quarta-feira. Ricardo Santos, Sem Te Ter. Ivo Lucas, Deixa Arder. Não, é assim mesmo. Não penso que estou a brincar. Música. Ricardo Santos, Sem Te Ter, é assim que se chama a música. Ivo Lucas, Deixa Arder, é assim que se chama a música. Vamos lá ligar. Melhor, enviar SMS ou mensagem para o WhatsApp 933454994 933454994. É só votar ou Ricardo Santos ou Ivo Lucas. Estou à espera.
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0: 9h44, vamos a ligar 232 60 10 61.
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0: falar consigo. 232-60-1061. Quero toda a gente aos telefones. Se nunca ligou, tente lá hoje ligar. Só para depois não ir para os cafés a dizer que são sempre as mesmas pessoas a ligarem. 232-60-1061. Estou à sua espera. Esteja onde estiver, Coimbra, Aveiro, Guarda, Viseu. Isto falando em distritos. Ligue para nós, 232-60-1061. 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
3: 232-60-10-61. 232-60-10-61. Vamos lá embora para a Ramboia. Porque temos kebab para comer, para sobremesa, chocolate de amêndoa. Não é bom? E por que não também depois relaxar numa banheira? Neste programa tem coisas deliciosas. Vamos lá ligar 232-60-10-61, 232-60-10-61. Ana Maria, bom dia.
4: Olá, Paulinha, bom dia.
3: Está tudo bem por França?
4: Está, temos muito calor, muito mesmo calor.
3: Aí está, está bom para relaxar numa banheira e ouvi dizer que faz muito bem às costas.
4: Pois fazia, mas eu não tenho banheira.
3: Oh, Ana. Ah. Não tens compras.
4: Ah, mas a casa não é minha, não vou pôr uma banheira onde não cabe.
3: É que depois a banheira dá jeito para muita coisa, Ana.
4: Ah, mas agora dava mesmo um jeitão para mim.
3: Ai, pois, olha para ela a suspirar. Ah, pois, estava-se lá tão bem, então não estava.
4: Até não estava, agora com uma semana e meia de férias, até não estava a relaxar.
3: Ui, ui, e assim umas massagens também fora do tempo. Oh, que maravilha, luxo.
4: Também.
3: Depois, porque não almoçar um kebab?
4: Não gosto muito, como, mas não é o meu forte.
3: Eu também não. Aliás, foi o que disse há bocadinho. Já comi e gostei, e já comi e não gostei. Portanto, tudo depende de quem faça, digo eu.
4: Exatamente. Eu já comi, gostei, mas...
3: Não amas.
4: Não gosto. Não amo.
3: E chocolate de amêndoa?
4: Chocolate de amêndoa?
3: Sim.
4: Ah, é uma coisa que eu vou ter que experimentar, porque eu nunca não sei o que é.
3: Já viste? Oh, Ana, só te dão coisas boas. Olha, uma banheira para relaxar e chocolate de amêndoa.
4: Também.
3: Oh, e mais, e temos todo o tempo do mundo. Porquê? Porque está uma linha livre e ninguém liga.
4: Ai, ninguém liga.
3: E como ninguém liga, a emissão é nossa.
4: Pronto, então, vamos ter todo o tempo do mundo para estarmos na conversa.
3: Pensei que ia dizer para estarmos na banheira, mas não queria chegar a tanto também. Aliás, não é por nada. É que estamos muito longe, não é verdade?
4: É,
3: e depois não temos. E aí está. E aqui no estúdio não há banheiro e também não.
4: E aqui também não.
3: Está tudo estragado. Tudo estragado. Tudo. Caramba, é sério.
4: É mesmo.
3: Vai para quem esse bom dia?
4: Olha, para os meus filhos, para os meus pais, para todos ouvidos, todos imigrantes. Para ti, Paulo, que tenhas uma boa semana de emissão. Para o Brinco Baila, para a Antena Livre. Ai, acho que é tudo.
3: Um grande beijinho, podes ligar depois do meio-dia.
4: Tá bem.
3: É, adeus.
4: Até logo.
3: Vai para dentro. Olha aí. 232-60-10-71. Vamos a ligar. 232-60-10-71. Amanhã de quarta-feira. A desejar-me boa semana. Ao meio da semana. É sério. 232-60-10-71. Bom dia.
5: Bom dia.
3: Bom dia. Estou a falar com quem?
5: Ana Lúcia.
3: Ana Lúcia, Paiva da Abceira.
5: É isso mesmo.
3: Oh, Ana. Eu não te disse, eu disse-te assim: quando ligares a primeira vez, é como andar de bicicleta.
5: É verdade.
3: Quero-se andar mais vezes.
5: É verdade.
3: E ouvir a Antena Livre.
5: A todos os dias.
3: Oh, que maravilha. Ana, vai para quem esse bom dia?
5: Olha, vai para o meu marido, para os meus filhos, para os meus pais e para as minhas irmãs.
3: Kebab, vai?
5: Vai.
3: Bom apetite, está bem, Ana?
5: Obrigada.
3: Pronto, bom apetite, porque kebab. Se houver outra coisa, o Paulo te escolhe.
5: Ah, é?
3: Olha, chocolate e amêndoa.
5: Também vai.
3: É o que eu digo. A gente não pode oferecer nada às pessoas da Abceira Touro, que isto aceitam logo tudo.
5: É tudo.
3: É uma coisa impressionante. Vai para quem mais esse bom dia? Para mais ninguém? Está tudo entregue?
5: Está tudo entregue.
3: Um beijinho, obrigado.
5: Obrigado.
3: Ana Lúcia Paiva da Abceira. 232-60-10-71. Também é dia dos jogos de vídeo, dia mundial da alergia, dia do kebab, dia do chocolate de amêndoa e dia de voltar a ser criança. Ah, quem me dera voltar a ser criança. A gente a fazer maldades e termos na vida quem gosta de nós. Um velho fado do grande Rodrigo. Bom dia.
6: Bom dia.
3: Bom dia, estou a falar com quem?
6: Com o André.
3: André de Gouveia.
6: Sim.
3: O que é que fazes esta manhã, André?
6: Pouco mais que nada, estou a dar uma voltita.
3: Ah, então já percebi, vai relaxar numa banheira daqui a bocadinho. Nunca se sabe.
6: Nunca se sabe.
3: Vai para quem esse bom dia?
6: Vai para os meus avós, vai para o meu pai, para a minha mãe, para todos os ouvintes e participantes.
3: Kebab, gostas?
6: Não.
3: Ou nunca provaste?
6: Nunca provei.
3: Então prova. Porquê? Porque há muita boa gente que gosta. Eu particularmente também não gosto muito. E chocolate de amêndoa?
6: Gosto.
3: Então olha, bom apetite. Um abraço. Obrigado, André. André de Gouveia, 232-60-1071. Vamos a ligar rápido, que eu não tenho todo o tempo do mundo. 232-60-1071. Bom dia.
7: Bom dia, estou Paulo Saraiva.
3: Bom dia, estou a falar com quem?
7: Com o Luís de Vila Nova de Tás, ainda pastelaria.
3: Oh, venha uma nata.
7: É.
3: Mas com tempo. Aliás, está prometida, não sei a quando vem.
7: Oh, seu Paulo, é assim, eu tento-las guardar.
3: É melhor.
7: Eu guardo-las. É só que melhor. O problema é que elas são tão boas que chegam ao final do dia já não há.
3: Acredito.
7: Pronto,
3: ainda,
7: está a ver.
3: Ainda por cima, não passo por aí, agora estou depressa.
7: Oh, então vai estar aqui ao lado, na terra vizinha de Mangualda, então é um saltinho até cá.
3: Até não é? São 20 e poucos quilómetros. É só. É só esticar a perna esquerda, já lá estamos.
7: O patrão está a dizer, quando cá vier, com o seu pequeno almoço está pago.
3: Ah, grandes homens. Eu gosto dessas pessoas assim. Falam
7: olha,
3: bem.
7: Você está a dizer que é dia, mas também hoje é dia nacional do padeiro.
3: Olha, essa por acaso não sabia.
7: É?
3: Essa por acaso não sabia.
7: É dia internacional hoje. É dia internacional do padeiro hoje.
3: Então já agora um abraço para todos os padeiros.
7: E a dona Célia da Tocha também é padeira, não é? O Carlos, hoje deve estar de férias, de certeza.
3: Não! Não acredito. Ou então
7: ainda não o ouvi hoje.
3: Não, ou então anda para aí a fazer aquela dancinha que ele sabe. Sabe que ele sabe? Ele sabe fazer umas dancinhas muito charmosas. Muito charmosas. Sabe? A sério. Olha que ele no passado domingo. Atenção, foi um espetáculo, mas obrigou-me a tocar aquela canção. E que lá está, que eu lá estava. Atenção, ela dançar, isto é qualquer coisa. Vai para quem? Bom dia.
7: Olha, bom dia, vai para os clientes e amigos da pastelaria Pão de Deus em Vila Nova de Tás, vai para si, para o Brinco Baile, vai para a minha família, vai para o meu patrão e família. E vai para todos os ouvintes e participantes, vai para a dona Célia da Tocha, para o Carlos, para a sua irmã, que é as costuras Nelita em Mangualde, e vai para todo o auditório em geral.
3: Está dito.
7: Para prolongar, muito obrigado.
3: Aquele abraço, e se puder, se coma um chocolatinho de amêndoa.
7: Ora, bem-vindos.
3: Oh, maravilha, um abraço, obrigadíssimo.
7: Tchau, obrigado, seu Paulo, obrigado.
3: Deus, obrigado. Tenho que ir a Vila Nova de Tás, então. Tem lá o pequeno almoço pago. E com o dinheiro não se brinca. Estamos a brincar? Vamos lá, 232-60-1071, 232-60-1071. Venha daí com a sua boa energia, entre na emissão e divirta-se. Ora, dia de Nacional do Padeiro, não sabia. Vamos então a participar, 232-60-1071.
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3: 232-60-10-61. Amar em silêncio. É uma das novas da Cláudia Martins e Minhotos Marotes. Vamos lá ouvir.
10: Vem

0: Amar em Silêncio, a Cláudia Martins. Uma canção que se ouve muito bem. Foge ali um bocadinho ao registro da Cláudia, mas está muito bem conseguida. Elsa, bom dia.
1: Bom dia, Paulo.
0: Sei que demoraste a ligar. Porquê? Porque estavas a relaxar numa banheira.
1: Não. Posso não acreditar, até te mandar uma foto. Está aqui
0: mesmo a minha. Não, atenção, não mandes uma foto da banheira, por favor. Esta hora não.
1: Banheira está seca,
0: eu
1: estou a limpá-la.
0: Olha, e kebab, gostas?
1: Kebab, gosto.
0: Bom apetite. Olha, isto eu estou a ouvir muito mal, Elsa, muito mal mesmo.
1: Então o que é que eu te faço, o quê?
0: E chocolate de amêndoa, vai?
1: Ai, vai, então como.
0: Vocês repararam? Falei chocolate de amêndoa, até a voz ouviu-se melhor deste lado. É o que eu digo.
1: Vai com amêndoa, vai com abelã, vai com cachos, vai com cachos de uvas. Temos que falar, temos que ser chicos a falar.
0: Não é nada.
1: Vai com tudo.
0: Olha, hoje também é Dia Mundial da Alergia. És alérgica a quê?
1: Ai, eu sou alérgica a gente ruim.
0: Gostei. Vai para quem, bom dia.
1: De resto não tenho mais alergias nenhumas. Olha, o meu bom dia hoje vai muito, muito especialmente para o meu pai, que está internado no hospital, não está muito bem, derivado a uma queda que deu. Rápidas melhoras, que ele consiga recuperar bem e que tenha muito mais cuidado. E vai para a minha mãe, muita força para ela, que tem que a ter. Não é fácil. E para todas as minhas amigas que me estiverem a ouvir, um beijinho muito grande para todas elas.
0: Muito bem, um beijinho para ti e também logo.
1: Para ti também, Paulo.
0: Pode. Vai para dentro.
1: Em juízo. Não te metas muito na banheira.
0: Ai, não que não. É Deus.
1: Não que gastas a pele. Tchau, adeus.
0: Aí está. Gastas a pele. Nunca ninguém me tinha dito isto. Gastas a pele.
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1: A 10 horas, 1 minuto, está a ouvir a rádio mais feliz de Portugal, a mais ouvida da região das Beiras. 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Vamos lá votar o Ricardo Santos sem deter, ou então pode votar no Ivo Lucas, deixar de ir. 293-345-4994, repito, 93-345-4994. Ricardo Santos ou Ivo Lucas, vote.
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5: 10 horas, 17 minutos. 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
5: É a música mais do dia, como sempre, abre a segunda hora. São 10 horas e 18 agora.
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5: Ora, Ricardo Santos, sem te ter, ganha a batalha com 7 votos e o Ivo Lucas apenas com 4 votos. Aí está a música mais desta quarta-feira. Ricardo Santos, sem te ter.

0: 10 horas 23 minutos, vamos lá saber do tempo. Pode precisar de guarda-chuva lá mais para a tarde, no interior norte e centro. Possibilidade de chuva. Será que vem? A ver, vamos. Vento no litoral oeste e nas terras altas. E continuamos com as temperaturas altas. 22 para Aveiro, 29 para as Penhas Douradas, 31 para Coimbra, 32 para Gouveia, 33 para Ceia, Vila Nova de Paiva, Mortágua, Castro Daire, Forja Algodo, Sobrico da Beira, Sernancelhos, 24 para a Guarda, Viseu, Tondela, Santa Combadão, Mangual de Nelas, Carregal do Sal, Sátão, Penalva do Castelo, Vouzela e Erganil. 35, São Pedro do Sul, Oliveira do Hospital, Tábua, Mielhada, Aguiar da Beira e Moimenta da Beira, e uma máxima de 39 para Castelo Branco. São as máximas, este o tempo que vamos ter por cá nesta quarta.
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0: Ora, é quarta-feira.
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0: Ora, aí está Jorge Amaral e o Funaná.

0: Funaraco do Ursão de Verão, o grande Jorge Amaral a passar por cá.
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0: 10 horas 29 minutos, não se atrase, boa viagem, bom trabalho. Deixe-me ser a banda sonora dos seus ouvidos até à 1 da tarde. E agora a tua música nova de hoje.

É de Alberto e Adriano, Escrito no Céu. Tema de 1999. Para recuperar por cá, nos giradiscos. Pode enviar SMS, mensagem para o WhatsApp 93345-4994.

Ora, aí está Edalberto e Adriano, escrito no céu. Agora, Dino Meira, toma lá da cá, beijos na boca. É uma das grandes recordações do Dino Meira.

0: Agora essa cortina e a tenda está levantada. Lindo, lindo. Canção linda, espetacular.
1: Marina Isabel, bom dia.
0: Não, não, é Ana Isabel, bom dia.
2: Ora, bom dia.
0: É Marina, foi há bocadinho. Oh, Ana Isabel, você reparou uma música tão linda, tão linda, tão linda? Vem, meu amor, que eu já tenho a tenda armada.
2: Pois já, pois já.
0: Agora é só curtir que ela já está bem levantada. São canções lindas, para canções que fazem chorar a alma. Vamos lá ouvir os marotos da concertina, o meu trator. Para dedicar a quem?
2: Olha, para dedicar para si, tenho um bom almoço.
0: Meu amor,
2: aqui para o marido, para a minha irmã Paula e para o meu irmão, para o Júlio. Eu não sei o que é que se passa, que nunca mais ligou para o rádio.
0: Anda doidão, o Júlio anda não, doidão.
2: Ah, pois anda, isso é que é verdade, anda a ficar maluco.
0: Olha a frase.
2: Tem que me ajudar que eu cheguei agora à casa.
0: 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Ana, gosta de tomar um banhinho de banheira?
2: Eu não tenho banheira.
0: Também nunca vi lá. É Deus.
2: É Deus.
0: Obrigado, Ana. Ai, as coisas que se dizem neste programa. José Carlos Marques, bom dia.
3: Olá, bom dia, Paulo Sereve, ouvintes da Antena Livre de Gouveia.
0: E vamos lá ouvir esta grande, grande canção dos Irmãos Verdades. Para dedicar a quem?
3: Olha, eu vou-te dizer, eu tenho cá duas banheiras e um tanque de 6x4. As banheiras, uma está com morangos.
0: Sim.
3: E a outra está com salsa. O tanque tem 6x4 vezes 1,10m, leva 26.400 litros.
0: Ora, dá perfeitamente para aquelas duas que eu disse há bocadinho que nunca vinham no tanque. Portanto, dá perfeitamente. Deixa aqui apontar. Ora bem, elas podem ir então para a Quintela da Zorara. Está certo? Isto são coisas boas que a gente vai aqui descobrindo. Olha, José, para dedicar a quem?
3: Olha, a todos quantos trabalham na Antena Livre, à minha família presente e ausente, especialmente para a minha netinha Ara e para o meu netinho Tiago, para todas as minhas amizades sem exceção, para todos os ouvintes e participantes, para o Carlos e para o Paulo Correia da Suíça e seus familiares, para a dona Irene de Fornos Algodos, para a dona Maria Fátima Antunes de Nes Pereira, para o Eduardo Mota de Nes Pereira, e para a dona Lourdes de Terras Tavares, para o Carlos e para o Zé Manel Padeiros, para ti e para a tua família e para o conjunto Brincoval, para vocês todos, uma boa quarta-feira, continuação de uma boa semana, um abraço e até amanhã, se Deus quiser. 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E quando fores comer, um bom almoço.
0: Um abraço, obrigado, Zé.
3: Obrigado, até logo.
0: Deus obrigado. Paixão sem fim, Irmãos Verdades, também a pedido da Vera Lúcia, da Moreira de Repelão, Oliveira do Bairro. Vamos a ligar que eu quero falar consigo e passar o que você gosta. 232-6010-61.

0: A presença dos irmãos Verdades, paixão sem fim. 232-60-10-61, vamos a ligar. 232-60-10-61. Ora, Lisete Ferreira de Santiago Viseu, bom dia.
1: Bom dia, Sr. Paulo.
0: Está tudo bem por aí?
1: Está tudo mais ou menos, graças a Deus.
0: Vamos lá ouvir a Maria Lisboa, Nossa Senhora de Fátima. Para dedicar a quem?
1: Olha, para dedicar a todos os doentinhos, principalmente para o meu genro e para o meu filho. Olha, para todo o mundo, para o Sr. Paulo, que a Nossa Senhora o abençoe e proteja, lhe dê muita saúde e lhe dê muita boa disposição para nos alegrar. E para todo o mundo que está a sofrer.
0: Muito bem. E agora a frase. Restaurante.
1: No fim do mundo, em ceia, um verdadeiro sabor na Serra da Estrela.
0: Qualquer dia, quando o Joãozinho chegar a casa, só se vira para ele. Ó, João, vou levar-te ao fim do mundo. E dá lá um saltinho. Está a ver?
1: Agora não podemos ir para o fim do mundo. Temos que ir para o hospital.
0: Então, olha, que corra tudo por melhor. Um beijinho. Obrigado, Lisete.
1: Obrigado.
0: Obrigado,
1: Sr. Paulo. Muito obrigado.
0: Obrigado. Ora, Manuel Filipe de Almargem de Caldo, o homem que vai a todas. Ele se encontra outra, vai a outra. Este homem não brinca em serviço.
2: Olha, cheguei agora da Gracinda, bebi lá, hoje foram 5.
0: Sim, mas já passou aí uns poucos apiadeiros que eu sei. Ora bom, vamos ouvir este tema dos marotos da concertina. Para dedicar a quem?
2: Para dedicar a ti, um grande abraço para ti, beijinhos para a tua esposa, a tua filha, um abraço para o teu irmão, beijinhos para a tua cunhada. Depois vai para o Eduardo Mota na Espreira Gouveia, um abraço para ele, para toda a família, as melhoras dele. Depois vai para a Gracinha do Café, beijinhos para ela, um abraço para o marido, para a Fátima Padeira das Termas de Carvalhal, beijinhos para ela. Depois vai para a minha prima Alcina de Caldo, beijinhos para ela, um abraço para o marido, para o António Brito. E para as meninas que andam aqui a limpar a minha casa, à quarta-feira vem sempre limpar aqui a minha casa. E restaurante Fim do Mundo em Ceia, o verdadeiro sabor da Serra da Estrela. Quando foram almoçar ao almoço, o resto do dia feliz e até amanhã.
0: Obrigado, Manuel.
2: Obrigado, eu, Paulo.
0: Um abraço, obrigadíssimo. Tchau. Obrigado. Então, bom dia.
3: Bom dia.
0: Bom dia, Manuel. Manuel, que está em Nogueira de Cota.
3: Exatamente.
0: Então, o trabalho nunca mais acaba aí?
3: Ora.
0: O que é que vamos ouvir, Manuel?
3: Olha, amigos da sobreposta.
0: E o tema?
3: Bota fogo no terreiro.
0: Não achas que está calor a mais?
3: Pois está, por isso é que depois vou para a piscina.
0: Também é uma verdade.
3: Há quem vá para o tanque, mas eu vou para a piscina.
0: Também no tanque nunca vias.
3: Já lá é cheio, já está cheio.
0: Não, aquilo leva umas certas pessoas, mas depende também do formato das pessoas. Ora bom.
3: Olha, mas eu trago ali uma cisterna com 6 mil litros de água.
0: Chega, dá para encher duas vezes o tanque.
3: Caso haja alguém aí com alguma sede.
0: Também. Oh, e sede. Vai de cá para quem?
3: Olha, para todos os ouvintes e participantes, o Dr. Paulo Saraiva, todo o staff e a todo o grupo do Brinco ao Bairro, e para o pessoal que eu costumo dedicar, lá para o Tiago Figueiredo, que não tenha visto, lá para o Zé Rocha, para o Nelson da Retro, para o Sr. Joaquim Taxista, para o Alan Briggs, e acho que está tudo.
0: Está tudo entregue, agora a frase. Restaurante Fim do Mundo.
3: Fim do Mundo em Ceia, o melhor sabor da Serra da Estrela.
0: Kebab, gostas ou não?
3: Já ia.
0: Bom apetite, e chocolate de amêndoa?
3: Ah, onde é que ele está?
0: É o que eu estou a dizer, a gente não pode oferecer nada a esta gente, aceita logo.
3: Para comer, aposto a pai que ganhas.
0: Abraço, Manuel, bom trabalho.
3: Obrigado.
0: 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Até já.

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3: Meio-dia mais nove.
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3: Ora, entramos na última hora do seu Olá Amanhã deste 8 de julho.
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3: E diga a frase, se faz favor, Rui Amaro, na Catraia de São Romão, a casa de seus sonhos está na nossa mão. E onde é que nós vamos agora? Habitualmente, íamos até Juncal do Campo, mas ele resolveu visitar a região mais linda de Portugal. Jorge Gonçalves, bom dia.
8: Bom dia, Paulinho.
3: Anda pela região de Viseu.
8: Cidade, sim.
3: Ouvir agora a emissão em FM.
8: Também.
3: Maravilha. Sim, é outra coisa, não é?
8: É outra coisa.
3: Eu costumo dizer, rádio é rádio.
8: Claro.
3: A internet ajuda, obviamente, mas o FM é o FM.
8: Não tem nada a ver.
3: Vamos ouvir o Chris Norman, para dedicar a quem?
8: Para dedicar a toda a minha família, o conjunto musical Brincabalho, a todos os ouvintes da Antena Livre, a todos os benfiquistas imigrantes, a todo o auditório que está a ouvir esta manhã de Paquetera.

0: É só?
1: É só.
0: E agora a frase?
1: Mar, Correia, mar na catraia de
0: São Romão.
1: São Romão.
0: A casa dos seus sonhos está na nossa mão.
1: A casa dos seus sonhos está na nossa mão.
0: Um abraço, Jorge.
1: Obrigado.
0: Deus, obrigadíssimo por teres ligado. Obrigado. Então, bom dia.
2: Bom dia.
0: Bom dia, Sr. António Marques.
2: É isso.
0: Está tudo bem por aí?
2: Está tudo. Estou aqui para... na adega agora.
0: Ah, para quê?
2: Aqui mais oitoninhas, olha, aqui mais oitoninhas que até estala. Oh, e um branquinho.
0: E levaste a carteira?
2: Aqui não fiz carteira.
0: Ai não.
2: Não.
0: Eu venho lá, fiquei à espera dela lá em Vila Franca, mas nada.
2: Foi, não apareceu.
0: Não apareceu a carteira, sempre a mesma coisa. O que é que vamos ouvir, menino?
2: Então foi a Safira.
0: Não!
2: Não, então foi o Brinco ao Baile.
0: Ah, a Safira, claro que sim.
2: Ah.
0: E vai dedicar para quem?
2: Para quem está aqui comigo, assim, a ver um branquito, até estalo.
0: Mal empregado.
2: Umas oitoninhas.
0: Mal empregado.
2: É.
0: E é só?
2: É só. E para todos os sportinguistas. E para o Padeiro Relos.
0: Ainda não ligou hoje?
2: Ah, anda para lá.
0: Não, não. Hoje é dia de relaxar numa banheira. É capaz de andar a relaxar.
2: Só sou numa banheira pequenina também.
0: Não pode ser muito pequenina, senão não cabe lá.
2: Mas for grande também se afoga, era um salvo na vara.
0: Agora a frase. Ah, já disseste a frase, não?
2: Não, Rui Amar, nunca traz a mão, a sua cara está nas nossas mãos.
0: Um abraço, obrigadíssimo.
2: Tchau, um abraço, Paulo.
0: Deus obrigado. Roberto Carlos, o amor faz. É um pedido da Maria de Mangualde.

0: Claro, esta canção do Roberto Carlos, O Amor Faz. 17 depois do meio-dia, vamos até Santa Cruz da Trapa. Rosalina, bom dia.
1: Bom dia, Paulinho, e todos os ouvintes e participantes.
0: E está tudo bem por aí?
1: Está, um calorzinho, mas é tempo dele, temos que o aguentar, não temos mais nada a fazer.
0: Obviamente. Vamos lá ouvir os Marotos da Concertina, o meu trator, para dedicar a quem?
1: Ora, vai para todos os amiguinhos e amiguinhas e para todos que trabalham aí nessa nossa rádio, que já é mais que uma família e que está cada vez a crescer mais, e quanto mais melhor. E lá, pelo menos, para a Dona Terezinha, que ela nunca esquece de mim, a Dona Ana Maria, todos, o Eduardo Mota, e a Dona Ana, a Dona Vera Lúcia, para toda a gente, que é muito mais rápido. E para o Paulinho, bom trabalho, bom almoço, e até amanhã. E a Rua Maiva, que é a Praia de São Romão, a casa do seu sonho está na nossa mão.
0: Está dito.
1: Obrigado, Paulinho.
0: Bom almoço, Rosalina, até amanhã. Obrigadíssimo.
1: Obrigado.
0: O meu trator, estão Marotos da Concertina, a pedido do José Carlos Marques de Quintela da Zorara Mangualde e também da Ana Isabel da Moita. Vamos ligar 232.

0: agora aí está o meu trator, Marotos da Concertina. E agora vamos ter com alguém que anda por ali com uma bobedeira, mas daquelas bobedeiras daquelas. Ó Paula, bom dia.
1: Ó Paulo, bom dia. Quem é que anda para aí com a bobedeira?
0: És tu e o Jorge Amado.
1: Eu nem bebo, só bebo água.
0: A água da fonte, da pipa.
1: Exatamente.
0: Maravilha.
1: Bem boa que ela é.
0: Melhor tu não és? Vinho.
1: A praia com cada bobedeira que as mulheres apanham, que até têm roça.
0: Aqui não se desmente ninguém, está bem?
1: Bom. Eu não estou a nomear ninguém.
0: Vais dedicar para quem, Jorge Amado?
1: Olha, para dedicar à minha irmã Ana. Para dedicar ao meu irmão Júlio.
0: Não.
1: Esqueceu-se da rádio completamente.
0: Anda a ligar para a outra. Mais.
1: Aí ele é que fala. Anda a ligar para a outra ou não, não sei.
0: É a Mónica Sintra, afinal. E mais?
1: Eu ligo para o meu, por isso.
0: Acho
1: não tem nada
0: bem
1: a ver com os outros.
0: Para a antena livre.
1: Exatamente, a antena livre de Gouveia.
0: Hoje apanha bem, não apanha?
1: Mas está ranfanho.
0: É normal, isto é do calor. E mais?
1: É a trovoada que vem aí.
0: Se calhar, e mais?
1: Para dedicar ao senhor Paulo Correia, um abraço para ele.
0: Ah, esse tem que ser, porque é Paulo. E mais?
1: Então, para o quê?
0: Porque é Paulo.
1: É Paulo, Paula não. E Paulos.
0: Exato.
1: E Paulo.
0: Isto vai aqui uma grande paulada. E mais?
1: Ai, um dia deste vai, não tenha dúvida. É para dedicar à Dona Maria Duarte de Glória de Nogueira da Cravo, com um beijinho para ela, que tenha um bom apetite de almoço. Um abraço ao senhor de lindo, tudo de bom.
0: Tens que dedicar só para a Glória, chega. E mais?
1: É por quê?
0: Porque eu que sei.
1: É que és um invejoso.
0: Mais?
1: É para dedicar à Dona Sandra, com um beijinho para ela. Paulo,
0: essa não precisa. Essa não precisa, que também já não liga há muito tempo, deixa até que arriscar.
1: Ah, é?
0: E já está.
1: Pois, tu um dia desse também me tiraste da folha.
0: É normal.
1: Pois.
0: Então olha lá uma coisa, já nunca vias cá?
1: Já nunca vi.
0: Não.
1: Pronto, arranjavas outra, não era para o...
0: E mais, Paula?
1: Para dedicar a mais quem? Eu acho que já dediquei a tudo, a todo quem via dedicar. Quem estiver a ouvir, quem não estiver, ou brinco ao bar, Rui Amaro Catreia São Romão, a casa do seu sonho está em suas mãos.
0: Ora, deixa aqui apontar. Paula Vermelho, é o nome da Paula posto a vermelho, assim a gente...
1: Olha, por agora até tenho uma camisola vermelha, tenho.
0: Então eu não te estou a ver, estou a ver tudo aqui. Ah, olha, está tudo entregue.
1: Para hoje está, amanhã é outro dia.
0: Só adeus, beijinhos, até amanhã.
1: Beijinhos.
0: Até amanhã. Opa, que coisa, sério. Estou bom dia, tínhamos aqui alguém, já não temos. Mas temos aqui a Nossa Senhora de Fátima, da Maria Lisboa. E é um pedido... da Dona Lisete, Santiago Viseu. Vamos a ligar 232 6010 61.

0: Ora, está uma grande canção da Maria Lisboa, Nossa Senhora. E agora vou até nelas. Ó, senhor Tó Correia, bom dia.
1: Bom dia!
0: Então, está tudo bem por nelas?
1: Está, nelas, vou trocar para 2:20.
0: Ah, muito bem. Olha, por aqui. Olha, por aqui também está muito bem. Estou à fresquinha. Hoje também é dia de tomar assim um banhinho de banheira.
1: Está bom, está bom.
0: Bem?
1: Se é que é.
0: Ora!
1: Tomar os banhinhos de balcão é que é bom.
0: Ó, Tó!
1: Ah!
0: Vê lá se consegues descobrir de quem é este bom dia. Olá, bom dia.
2: Bom dia.
1: Quem é que está muito rouco?
0: O bocadito é lá debaixo de Vinheira.
1: Olha, dormiu fora da cama.
0: Oh, Fábio.
2: Diga, bom dia.
0: Conheces o Tó Ferreira? O Tó Correia, digo.
2: Ele já não conhece os amigos.
0: Senhor Tó Correia, está mal, isto nem de propósito. Nem de propósito.
2: Veja se eles fazem as pazes.
0: Aliás, eu qualquer dia vou vos levar os dois, ou perdoa-me.
2: É isso,
0: perdoa-me. Ó, Flávio.
1: Tem que ser duas juízas de 20 anos. Duas juízas de 20 anos.
0: E solteiras ou casadas?
2: Divorciadas são melhor.
0: Divorciadas, pronto.
2: Ou viúvas ainda é melhor.
0: Sim, ao menos viúvas você

0: Sabem onde é que estão os maridos, não é verdade?
1: Também mais. O pior é que elas também nos fazem o mesmo.
0: Ó, Flávio.
1: Diga.
0: Chau a Deus, já venho. Ó, Tó, vais de cá para cá este tema do, dos amigos de sobreposta.
2: Ó, Tó, cada aqui na roda e tu bom almoço e prazer te ouvir até amanhã se as quiseres.
0: E agora a frase?
2: Agora é que é pior.
0: Rui Amaro, na Catraia de São Romão, a casa de seu sonho está na nossa mão. Aquele abraço, Tó.
2: Um abraço bom para ti.
0: Deus obrigado. Ó, Flávio.
1: Ora, boa tarde.
0: Juntei os amigos hoje.
1: Então, pois, é assim mesmo.
0: É, oh, esta rádio é um espetáculo.
1: É a rádio mais amiga de Portugal.
0: Maravilha. E mais ouvida pois. Também.
1: Pois.
0: E vai para quem, os amigos de sobreposta? Bota fogo no terreiro.
1: Bota lá o fogo, não, que agora não se pode, que é proibido. Olha, para todos os meus familiares, todos os meus amigos, e para vocês aí todos na rádio, e aquele abraço e porta-te bem.
0: E agora a frase?
1: Agora a frase é que assim, aí esta não pode ser em mais línguas, é só pode ser em português de Portugal, não é?
0: Rui Amaro.
1: Rui Amaro, na Catraia de São Romão, a casa do seu sonho está na minha mão.
0: Um abraço, obrigado.
1: Obrigado.
0: Amigo sobreposta, Botafogo no terreiro, um pedido também do Manuel Gonçalves, de Nogueira do Cravo. Aliás, de Nogueira.

Amigo de sobreposta e bota fogo no terreiro. Chris Norman canta a pedido do Jorge Gonçalves, Juncal do Campo, canta pela região de Viseu. 232-60-1071. Vamos fechar o programa com a Safira e com o Jorge Amado.

0: Meio-dia, 37 minutos. Vamos a ligar 232-60-10-1, 232-60-10-1. Ora bem, nós vamos avançar a emissão aqui com um desabafo, porque eu recebi aqui uma mensagem de alguém que enviou que dizia assim: Paulo, quero-te dizer que a minha é maior do que a de José Carlos Marques de Quintela das Ovelhas. Atenção, isto são coisas que se dizem aqui assim de repente. E obviamente que eu apontei logo, portanto, a minha, está aqui escrito, a minha é maior do que a de José Carlos Marques de Quintela das Ovelhas. Disseram-me isto. Bom dia, Irene.
1: Bom dia.
0: É verdade ou não é verdade? Não foi verdade que você me disse isto?
1: Foi.
0: Portanto, você disse assim: a minha é maior do que a de José Carlos Marques de Quintela das Ovelhas. Foi ou não foi?
1: É, sim, senhor. Leva mais água.
0: Mas estamos a, estamos a falar de quê?
1: De água, não é de vinho.
0: Ah, mas estamos a falar de...
1: já estavas a levar para outro lado.
0: Irene, acha que eu tinha coragem de fazer uma coisa dessas, Irene? Eu que toco no órgão da igreja, dou catequese. Você acha que eu tinha coragem de fazer uma coisa dessas, Irene?
1: É, pois, quando sais da igreja para fora, haja Deus, como é que vai ser?
0: Só por isso! Vai para a água!
1: É, vai.
0: Que é para esfregar, que é para esfregar algumas coisas e para refrescar a memória.
1: É isso, mas...
0: Jorge Amado, Babadeira, vai de cá para quem?
1: Olha, para todas as pessoas que estão a ouvir.
0: É bem maior que a de José Carlos Marques. Sim, senhora.
1: Que tenham um bom dia.
0: Quer apontar isto?
1: Com saúde e alegria.
0: É minha,
1: e até amanhã,
0: é
1: se Deus quiser. Está. Tudo bom. E Rui Amaro, na Catraia de São Romão, a casa dos seus sonhos está na nossa mão.
0: Está tudo entregue?
1: Está. A minha piscina é maior que a de José Carlos Marques. Piscina. Não é outra coisa. Olha o caralho.

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1: Vamos conhecer os títulos das notícias que estarão em destaque daqui a pouco na Antena Livre. Temperaturas elevadas e risco de incêndio mantém 10 distritos em alerta até quinta-feira. Campanha Nacional alerta motociclistas para uma condução mais segura e o Coolwork regressa à ceia e abre portas às empresas locais pela primeira vez. Bênção dos Rebanhos volta a celebrar tradição pastoril em Vila Franca da Serra e no final, como é habitual, olhamos para o desporto com João Cruz.
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9: 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Boa tarde. São 14 horas.
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11: Bem-vindos, estas são as notícias na Antena Livre. O Governo prolongou até às 23h59, até à meia-noite da próxima quinta-feira, a situação de alerta em 10 distritos do continente, entre os quais Viseu e Guarda, devido à persistência das temperaturas elevadas e ao agravamento do risco de incêndios rurais. A medida mantém restrições como a proibição de queimadas, uso de fogo de artifício e de maquinaria em áreas florestais, embora estejam previstas exceções para algumas atividades agrícolas e de construção consideradas essenciais. O dispositivo de prevenção e combate aos incêndios foi igualmente reforçado com maior prontidão das forças de segurança, equipas de emergência e vigilância aérea. A Autoridade Nacional de Segurança Rodoviária, a GNR e a PSP lançam a partir de hoje a campanha Duas Rodas Agarra-se à Vida, uma iniciativa que pretende sensibilizar os condutores de motociclos e ciclomotores para a adoção de comportamentos de condução mais seguros. A campanha decorre até à próxima segunda-feira. A ação combina iniciativas de sensibilização com operações de fiscalização, incidindo sobre alguns dos principais fatores do risco na estrada, como o excesso de velocidade, as ultrapassagens perigosas, a condução sob o efeito de álcool ou drogas, a distração ao volante e a utilização incorreta do capacete e do restante equipamento de proteção. Segundo as entidades promotoras, entre 2023 e 2025 foram registados mais de 34 mil acidentes com vítimas envolvendo veículos de duas rodas a motor, dos quais resultaram 440 mortos, 3.041 feridos graves e 34.501 feridos leves. Além de alertar os motociclistas, a campanha pretende sensibilizar todos os utilizadores da via para a importância da partilha segura da estrada e reforçar a adoção de comportamentos responsáveis, contribuindo para a redução da sinistralidade rodoviária. O município de Ceia vai promover durante o próximo mês de agosto a segunda edição do Cool Work, o programa de ocupação de tempos livres destinado a jovens estudantes dos 15 aos 24 anos. A principal novidade deste ano é a integração das empresas locais na rede de entidades de acolhimento, alargando as oportunidades de contacto com o mundo de trabalho. O programa irá decorrer em dois períodos, de 3 a 14 e de 17 a 28 de agosto, permitindo aos participantes desenvolver experiências profissionais em diferentes áreas de atividade. As entidades interessadas podem candidatar-se até dia 10 de julho, sendo posteriormente divulgada a lista de vagas disponíveis para os jovens. A iniciativa pretende promover o desenvolvimento de competências e reforçar a ligação dos estudantes ao tecido económico e social do concelho. A freguesia de Vila Franca da Serra voltou a receber mais uma edição da Benção dos Rebanhos, uma iniciativa integrada na rede cultural Terras da Transumância, que celebrou as tradições pastoris e o património cultural do concelho de Gouveia. O programa incluiu uma caminhada interpretativa pela paisagem cultural da freguesia, atuações da Banda Filarmónica Boa Educação de Vila Cova de Tavares e do grupo de concertinas Beirões da Concertina, proporcionando momentos de animação e de valorização do território. A procissão do regresso da imagem de Santo António à capela reuniu a comunidade evocando a ligação entre a religião e a atividade pastoril. O ponto alto da iniciativa foi a tradicional Bênção dos Rebanhos, que homenageou os pastores e os seus rebanhos e a importância da pastorice na identidade local. O evento terminou com um baile encerrando a celebração num ambiente de convívio e festa. E agora olhamos para o desporto com João Cruz.
12: A Associação Futebol da Guarda obteve o maior crescimento percentual de praticantes da época 2025-2026. 1.234 atletas, um crescimento de quase 20% face à época anterior, tornando a Associação Futebol da Guarda com o maior crescimento percentual de praticantes. Este aumento verifica-se não só no número total de praticantes por época, mas também em todos os escalões. Esse é o resultado do excelente trabalho realizado pelos clubes, treinadores, dirigentes, atletas, famílias de todos os que contribuem diariamente para o crescimento da Associação Futebol da Guarda.
11: João Cruz no fecho deste Bloco de Notícias, aqui na sua Antena Livre.
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Olá, boa tarde, ótima quarta-feira, já estamos a meio da semana, está na hora de começar mais um Via Rápida. Vamos juntos até às 16h, eu sou o Horácio Pascoal, temos a melhor música para rodar ao longo das próximas 2 horas de emissão.

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3: A dica de hoje vai levá-lo ao jardim ou horta lá em casa. Em maio tudo floresce e os dias cada vez mais solarengos e quentes puxam-nos para o ar livre. Claro que também há muito mais para fazer no jardim, como manter as ervas e plantas daninhas afastadas e também desbastar as plantas novas muito próximas umas das outras. Remova as plantas demasiado fracas, se necessário, em várias fases. Os girassóis anuais podem ser plantados agora.

0: assim como os cravos, manjericos, trepadeiras e outras plantas anuais. Se ainda não o fez, lavre à volta das matas e limpe o melhor possível para evitar incêndios. Na horta, no crescente e em local definitivo, pode semear e plantar abóboras, agrião, alface, beterraba e também brócolos, cenoura, couve, espinafre, ainda feijão, melancia, melão, assim como nabo, pepino, repolho e tomate. Agora que já sabe, é só arregaçar as mangas e pôr mãos à obra.
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2: Olá. Dizia um amigo para o outro nas ruas da vida: olha, se hoje sentires que o teu sucesso sabe a pouco, talvez seja a oportunidade para sentir este convite da vida, para parares de olhar para o relógio e começares a olhar para a bússola. Acreditar para ver que o sentido da vida não está na meta, mas na forma como nos relacionamos e como amamos durante este caminho da vida. Que saibamos trocar, dizia ele, a ansiedade do sucesso pela alegria do serviço. Porque, no final do dia, a única coisa que realmente marca, conta, é preencher o vazio do peito. É a certeza de que a nossa vida foi um dom para alguém que cruzou connosco neste caminho da vida. Pense nisto, já que este é certamente o lado bom da vida.
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0: Olá, então viva, muito boa tarde, bem-vindos ao Regresso ao Caso, emissão de quarta-feira. É isso mesmo, emissão de quarta-feira, e como hoje é quarta-feira, é dia da rubrica Uma Questão de Saúde, com o Dr. Fernando Figueiredo, e já sabe que o meu nome é Artur Matos, e é um prazer estar na sua companhia. Venha aí connosco até às 8 da noite, é isso mesmo, e agora vamos, roda genérico, vamos à rubrica Uma Questão de Saúde.
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0: És mesmo Uma Questão de Saúde com o Dr. Fernando Figueiredo, e já sabe, para, se quiser também adquirir o livro do Dr. Fernando Figueiredo, o Saber Comer e Beber é Saber Viver, a chave para a qualidade de vida e longevidade do Dr. Fernando Figueiredo, pode marcar então o número 936-323-771, 936-323-771, serve para adquirir o livro. E também, se quiser falar com o doutor, para uma consulta ou via chamada, ou mesmo até presencial, serve também para esse mesmo número, já sabe, é o 236-323-771. E agora sim, vou dar as boas tardes ao doutor. Boa tarde, doutor. Espero que esteja a passar uma ótima semana e uma ótima quarta-feira, e prontinho também para mais uma rubrica. Uma boa tarde.
2: Então, as minhas saudações para aqui.
0: É isso mesmo. E hoje, doutor, o que é que temos hoje para o comentário da semana?
2: Hoje o comentário da semana vai ser o seguinte. Era bem, é voz corrente falar-se sobre a falta de médicos de família. Dizem que não há médicos suficientes para todos os beneficiários. Ora, não há médicos, segundo dizem, mas no privado não faltam. Vejam só o ponto que chegamos. Uma pessoa que se sinta doente é obrigado, aliás, queria dizer, uma pessoa que não se sinta, não, se sinta doente, é obrigada a ir ao médico. Pois, se durante 5 anos não for a uma consulta, vai perder o médico. Ora bem, isto é só bem confirmar, ou seja, a incompetência e a forma-se de esconder através da alta. Não era lógico arranjar mais doentes para aqueles médicos que provavelmente, por aquilo que dizem, devem estar sem fazer nada, em lugar de eliminarem aqueles que um dia precisem a lá ir. Ou será que as pessoas têm que ir ao médico para os laboratórios venderem produtos? Deve ser só essa a lógica. Não é fácil procurarem, por exemplo, pessoas que já faleceram? Há meios de poderem fazer no Serviço Nacional de Saúde, não é nada difícil. Falarem com as pessoas, inclusive no telefone, saberem o que é que se passa. Alguns até podem estar para o estrangeiro, e depois, quando vierem, que logicamente vão precisar do médico de família. Mas também esta história do médico de família está muito mal contada, continua a estar muito mal contada, porque se amanhã o senhor quiser ir ao seu médico de família, se calhar dizem que só daqui a 3 ou 4 dias, e como há casos que eu sei que só daqui a 2 meses. Por conseguinte, e também se o senhor estiver mal e tiver uma urgência e quiser ir ao médico, às vezes há patologias que podem ir dois para amanhã. Eu não lhe vou arranjar médico de família, vou-lhe arranjar outro médico. Ora, isto dá bem para perceber que aqui alguma coisa está errada em relação a esta história do médico de família. Por outro lado, eu gostava de ouvir falar uma pessoa que esteja 5 anos sem pagar impostos, se também fica sem a repartição de finanças e fica isenta de pagar, e fica pretarida de poder pagar impostos. Gostava de ouvir isso. Ou então, se tiver 5 anos sem votar, fica proibida de votar, sobretudo nestes incompetentes. Já chega de amedrontarem os portugueses. Criar estas atitudes antigamente, no antigo regime, é que assustavam as pessoas. Ou assim, deixa-se de atitudes pidescas. Já chega. Respeitem os portugueses.
0: Doutor, eu vou meter aqui um bocado a foice em seara alheia. Isto aconteceu comigo, porque por acaso sou um dos felizardos, ainda tenho médico de família. Felizmente ainda tenho médico de família, felizmente por um lado e infelizmente por outro, porque o médico de família era do meu falecido pai e eu aproveitei a boleia e fiquei no lugar, falei com o médico e fiquei no lugar dele. Aquela, já por duas vezes que isso acontece, tinha consulta, marcaram uma consulta e mandaram uma carta que tinha a consulta marcada para, por exemplo, para dia 2. E a carta chegou a uma casa 5 dias depois da consulta. Outra, já é a segunda vez. Mandaram uma carta para a casa e uma consulta para dia 5. E chega a carta, chegou a uma casa do dia 10. Eu vou lá com as duas cartas e vou perguntar. A culpa nem é do Centro de Saúde, nem é da ULS, nem é dos Correios, tanto que a culpa é minha. É uma boa pergunta, não é?
2: Histórias destas, historietas, eu podia estar aqui a contar mais que muitas. De casos que eu sei, que as pessoas vêm aqui comigo, que me telefonam, que têm às vezes problemas e que não são atendidas, ligam para o telefone Saúde 24 e dizem que olha, vão ao médico tal, ao sítio tal, quer dizer, ao médico de família, nunca vão. Marcam-lhes a consulta pelo telefone. Então porquê é que é preciso haver médicos de família? Eu acho que não vale a pena. Isto é enrolar esta situação toda. Porque quando é preciso e há urgência, o médico de família não entra em ação. Esta é que é a realidade dos factos. Porque também já olha, posso contar um caso que é caricato. Um indivíduo que teve um fenómeno, teve um problema, eu aconselhei-lhe a ir imediatamente fazer uma consulta, estava com uma doença que exigia cuidados e rapidez, e quando ele lá chegou disseram-lhe assim: ah, mas o senhor devia ter cá vindo ontem para marcar. Agora já perdeu a senha. Ora bem, isto um caso urgente. Depois a pessoa teve que se deslocar ao hospital para resolver o assunto, porque estava com uma zona, e uma zona não é para brincar.
0: Pois é.
2: Conseguinte, esta dos já chegou tarde, já devia ter vindo ontem para marcar.
0: A pessoa tem que ir uma
2: semana.
0: Mas
2: pronto. Casos desses e muitos mais são mais que os muitos, e por conseguinte, acho que deixem-se de ameaçar as pessoas, porque se não forem ao médico de família, fica sem ele. Porque isto é um. Esconderem-se atrás da incompetência, isso era como fazia a PIDE antigamente e o antigo regime. Conseguindo, deixem-se destas atitudes que não são nada bonitas, nós já estamos noutra era e, por conseguinte, situações destas não lembra ninguém.
0: Vamos então continuar com as perguntas que temos hoje para o doutor. Temos aqui uma ouvinte, uma paciente, pede ajuda e qual a opinião do doutor? Pois foi detectado o mioma uterino, tem 30 anos e até agora não conseguiu engravidar. O médico aconselha que faça uma cirurgia para remover o útero, mas se fizer esta cirurgia, não poderá engravidar. Então, pergunta se não haverá outra solução sem ter que tirar o útero e desde já agradece.
2: Ora bem, vamos lá analisar esta situação, é interessante. Todo e qualquer nódulo no organismo pode ser reabsorvido, e este é um deles. Agora, é preciso que, quando as pessoas têm nódulos, não é estarem à espera de que ficarem umas coisas monstruosas para depois virem aqui e vamos lá ver se resolvemos o problema. Os nódulos aparecem porque há toxinas no organismo que se vão depositar num determinado sítio. Ou seja, tem que toda aquela zona, para haver adulteração das células, tem que haver elementos ácidos. E a primeira coisa que há que fazer é olhar para a alimentação. Uma outra coisa que é necessário fazer quando há um nódulo é fazer aplicações de argila na zona onde ele estiver. E depois tomar plantas citostáticas. Nem todas as plantas citostáticas servem para todas as pessoas. O que quer dizer com isto, e isto não é uma rúbrica para dar consultas, é uma rúbrica para mostrar às pessoas caminhos, isto é literacia de saúde. Por conseguinte, vão ter que ligar. Se fizerem tudo aquilo que eu disser, o nódulo não for de uma forma exagerada, garantidamente vai e reabsorver o nódulo, não vai ser necessário retirar o outro. E se fizer tudo aquilo que eu disser e falhar, abra uma antena a essa pessoa, vamos chamar ao trabalho. Eu já certeza com o que eu estou a falar, é preciso é que o nódulo não seja de um tamanho já monstruoso. Agora, quando a coisa anda até ao centímetro, 2 centímetros, normalmente é possível reabsorver. A partir daí, claro que lá está as cirurgias também para serem feitas. Eu não sou fundamentalista, para mim todas as formas de medicina são válidas, e medicina para mim, na minha ótica, só há as maneiras de intervir, de complementarem-se umas às outras é que é importante.
0: E aqui digo este ouvinte, para mais informações, para conversar com o doutor, ligue então 936-323-771, 936-323-771, serve para falar sobre isso com o doutor, e se quiser também para adquirir o seu livro, Saber Comer e Beber é Saber Viver, a chave para a qualidade de vida e longevidade, o livro do doutor Fernando Figueiredo, o número já sabe, mais uma vez vou repetir, 936-323-771. Vamos para mais uma pergunta. Esta é de uma mãe muito preocupada, pede ajuda. Tem uma filha com 8 anos com cancro na cabeça. Já foi operada, fizeram quimioterapia e radioterapia quando tinha 6 anos, agora voltou a surgir novo problema. Como escuta frequentemente o doutor, pergunta se para este caso há alguma esperança ou complemento à nova terapia química que vai iniciar.
2: Olha, está aqui um problema grave. Vou dizer que há uma probabilidade, em conjunto com a quimioterapia, serem dadas algumas substâncias que virá aqui ajudar. Uma coisa é certa, se não quiserem fazer cataplasmas de argila, nem vale a pena me telefonarem, porque isto vai falhar garantidamente. E, no fundo, o tratamento é muito parecido com aquele que eu acabei de referir na intervenção anterior. Vou contar aqui um caso, só para que as pessoas fiquem com uma ideia que é possível, em algumas situações, resolver isto. Uma criança, há uns anos, que foi mandada para casa para terminar os últimos dias. Os pais não baixaram os braços, vieram ter comigo, iniciámos um tratamento. A determinada altura do tratamento, os pais resolveram, que dava muito trabalho, diminuir a frequência das argilas, né? Não começaram a fazer todos os dias, também com a alimentação facilitaram um bocado, julgavam que só com aquilo que tomavam resolviam o problema, e houve uma inversão imediatamente da doença. Voltou-se a repetir tudo, e eu posso dizer que esta criança, que era uma criança, isto já se passou há uns 30 anos, essa criança hoje está viva. Encontrei o pai há uns tempos, perguntei-lhe para o filho, e ele, a resposta que ele me deu, já tem neto desse filho. Eu até perguntei a medo, porque como ele tinha 2 filhos, eu perguntei então o seu filho como é que está, porque teria haver aqui um desfecho passado tantos anos diferente. Ora, quem quiser saber é muito simples, vai à população do Seixal, da Amora, perguntem nas casas mais antigas comerciais por o caso do filho do dono da fotografia, Tony. Ele já, hoje já lá não está, já acabou com a fotografia. Mas o caso foi tão falado na Amora que é possível que ainda ouçam falar sobre esse assunto. Quer dizer que mesmo em situações graves é possível inverter a situação. Eu estou-me a referir precisamente ao cérebro. O cancro do cérebro é o mais fácil de tratar através da medicina natural. Se o cancro vai de um outro órgão para o cérebro, aí até hoje só salvei uma pessoa. A situação torna-se muito complicada. Como este problema foi no cérebro, mesmo que esteja noutro local, ou mesmo no cérebro, ainda há esperança. Tem de telefonar, porque um caso desses eu quero o doente à minha frente.
0: Eu, por falar na fotografia, eu conheci esse doutor, tirei lá fotografias várias vezes, ao lado ficava um depósito de pão e mais acima ficava a coletividade da hoje cidade da Amora. Conheço por
2: falar do caso? Quando lá esteve? Já foi uns 30 anos, mais ou menos.
0: Não, provavelmente é que ouvi falar no caso, não, porque era, aliás, eu sou dali daquela zona. Eu sou um bocadinho mais.
2: Já foi muito falado da zona.
0: Eu sou do mesmo concelho, consigo deixar, mas sou da freguesia da aldeia de Pepires. Conheço a Amora, ia lá muita vez, tenho lá vários amigos. Provavelmente ouvi falar no caso, mas não conhecia, porque, aliás, conheço os dois filhos dele. E agora os netos. Pronto, conheço os dois filhos dele.
2: Já os conheceu como adultos?
0: Já como adultos.
2: Então? Já está mais que provado. Ele só tinha dois filhos?
0: Pois, só tinha dois filhos, não tinha mais.
2: O Sr. Tony chegou adulto.
0: O Sr. Tony era espetacular mesmo. Ele ia lá tirar fotografias e ele dizia assim. Dizia-nos assim para nós: vocês vêm aqui, podem ser muito feios, mas saem daqui com fotografias muito bonitas, dizia ele para nós. Vamos aqui todos. era espetacular. Bom, vamos então para. Agora, hoje vamos para a planta da semana e ela, esta, hoje, atenção, Sua Alteza. A planta da semana hoje é a Rainha dos Pratos. É a Umária.
2: Esta planta que aparece nesta altura do ano. Apresenta flores, umas flores brancas, vai de junho a outubro. A flor é sem dúvida a melhor parte da planta para ser usada. Ela gosta de sítios normalmente sombreados, relativamente úmidos, e tem imensas propriedades terapêuticas. Ela é muito rica em ácido salicílico, por conseguinte, esta é uma das propriedades que lhe vem dar, de facto, também muitas faculdades terapêuticas, como eu estava a dizer. Ela tem propriedades astringentes, tem propriedades tónicas, vulneráveis, é diurética, sudorífera, por conseguinte, ela, com a sua capacidade sudorífera, é ótima para tratar resfriados, por exemplo, com febres, porque aumenta a transpiração. Como é diurética, também ajuda no reumatismo e na gota, nos cálculos renais, beneficia distúrbios digestivos e é ótima para atuar em diarreias infantis. Esta planta é ótima também para os chamados calores gerais que as mulheres têm, ou seja, o desafrontamento devido à menopausa, também ajuda bastante. Atua em cálculos renais, sobretudo estes tipos de uretrites. Uretrites, queria eu dizer, também ajuda bastante. É ótima para o corrimento da próstata e as glenorragias crónicas. Dá para perceber que uma planta tão simples é gigantesca e está ao nosso serviço.
0: Está tudo dito quanto ao programa de hoje. Resta das nossas despedidas, doutor, mais uma vez um abraço, a continuação de uma ótima semana e já amanhã já é quinta-feira, um bom fim de semana também, não sei se vai passar por cá por cima, se vai até lá abaixo. Um bom fim de semana para si e, como eu costumo dizer, se não for antes, até à próxima quarta-feira.
2: Um prazer estar consigo, obrigado pela atenção dispensada de todos os ouvintes e até para a semana.
0: Com os trocos no bolso.
2: Eu
0: prefiro. Até para a semana. Foi assim a conversa com o Dr. Fernando Figueiredo às quartas-feiras na rubrica Uma Questão de Saúde.
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0: E foi assim então a nossa rubrica, já habitual das quartas-feiras, com o Dr. Fernando Figueiredo, uma questão de saúde. Para a semana há mais, a partir então das 7:10, 7:12, e já sabe também que amanhã vamos estar à conversa com o Presidente do Município de Penalva do Castelo, o Engenheiro José Leires. Amanhã é o nosso convidado regresso à casa de quinta-feira, regresso à casa de fim de semana. Vamos estar então à conversa com o Presidente do Município de Penalva do Castelo, José Leires. Vamos fazer um pequeno balanço destes primeiros meses, destes primeiros tempos dele à frente também do Município, deste seu primeiro mandato, e falarmos também de aquilo que tem acontecido, porque sei que em Penalva do Castelo tem acontecido muita coisa, e também há vinhos medalhados, vinho de Penalva do Castelo medalhado, e queijo da Estrela de Penalva do Castelo. Vamos falar de tudo isso amanhã com o Presidente do Município de Penalva do Castelo, José Lares. Isto é para amanhã. Para agora vamos à música com Guns N' Roses, para ouvir então já a seguir.

Guns N' Roses, Cooking on Ever. Sem dúvida nenhuma, um grande tema para esta grande banda. É sempre bom recordar, porque recordar é viver. E é com esta que vamos recordar também. Vamos até o ano de 1993. Laura Pausini, Strani Amore, para ouvir.

E assim que fomos então até o ano de 1993 com Laura Pausini, com este Strani Amore, agora vamos até o ano de 1987 com Patrick Swayze e este She's Like the Wind, para ouvir a seguir. Boa tarde, venha daí até às 8.

Recordamos assim Eros Ramazzotti com este Costas della Vita, e agora vamos recordar, vamos até o ano 1986, estamos nos anos 90 e 80, e agora vamos até o ano 1986 com Lionel Richie, Saiu Sem Mim. E o Lionel Richie, ah, pois é, nunca mais cantavas, assim já cantas.

Recordamos assim a voz de Lionel Richie com este Say You, Say Me. Altura para as nossas despedidas. Amanhã estamos por cá a partir das 7 com, e amanhã com um convidado. Amanhã o convidado é o presidente do município de Nova do Castelo, o engenheiro José Lares, onde vamos falar. Vamos estar na conversa então com o presidente do município de Nova do Castelo amanhã, então a partir das 7h10, 7h12. Para já, para todos então, muito, a condição de uma ótima semana. Uma muito boa tarde, porque ainda é tarde, ainda é dia, e bem de dia, por isso não se pode dizer boa tarde. Quanto a mim, até amanhã, à uma, para a edição de quinta-feira do Expresso da Madrugada. Para fechar, fechamos com Humberto Tosi e este Te Amo. Vamos até o ano de 2021. É para fechar. Até amanhã. Boa noite.

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0: 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São 20 horas.
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8: Bem-vindos, estas são as notícias na Antena Livre. O 13º Festival Tapiscos, o Festival de Tapas e Petiscos, vai decorrer entre amanhã e domingo na Avenida Pedro Boto Machado, em Gouveia. Ao longo de 4 dias, o evento irá promover a gastronomia, os produtos locais, a animação de rua, os espetáculos musicais, show cookings, workshops, exposições e outras iniciativas dirigidas à comunidade e aos visitantes. O programa tem início amanhã com a abertura oficial, que irá contar com a participação das entidades oficiais e animação de rua pelo BEG Bombos Estrelas de Gouveia. Também a Associação São Julião. Seguem-se as intervenções institucionais no espaço Instituto Gouveia, Escola Profissional, onde será apresentada a Taça IG-EP 2026, o Instituto Gouveia, Escola Profissional, da autoria do chefe Paulo Cardoso, bem como as Tapas Restaurantes de 2026, confeccionadas com produtos da Serra da Estrela. A sessão inclui ainda a entrega de distinções aos produtores locais, um momento musical com Simão Pedrinho e culmina com uma representação do Festival Internacional da Canção da Serra da Estrela. Na sexta-feira será inaugurada a exposição Vila América, Retratos de um Lugar Inesquecível, e lançado o púsculo à Avenida Pedro Amaral Boto Machado, no tempo e na história. O programa prossegue com um workshop de confecção e degustação de manteiga com salicórnia, dinamizado pela Casa do Sal, uma apresentação da Orange Wine por Alberto Pinto, Quinta da Espinhosa, e um momento musical com Rui Costa, encerrando o segundo dia do festival. O sábado inicia-se com o Eco Market, Agroecologia para Todos, promovido pelo Grupo Aprender em Festa. Durante a tarde realizam-se várias sessões no espaço Instituto Gouveia Escola Profissional, dedicadas à alimentação, saúde, sazonalidade e bem-estar, onde estará presente a nutricionista Elsa Alves. A Escola Velha Teatro de Gouveia essa irá realizar uma recriação do mercado viriato, seguido de apresentação do projeto Por uma Alimentação Inteligente, Nham Nham, promovido pela Adruz. No final do dia, haverá animação da rua, protagonizado pelo grupo de concertinas, abrindo caminho para o 10º encontro de concertinas de Gouveia, que começa mais tarde e encerra o dia do festival. No domingo, o programa centra-se na gastronomia, com a realização de sessões de show cooking, dedicadas à gastronomia intercultural e aos produtos da Serra da Estrela, promovidas pela Adruz, também pelo projeto CLDS 5G de Gouveia, pelo chefe Paulo Silva e pela Confraria Báquica Gastronómica e do Requeijão da Serra da Estrela. Está igualmente prevista a apresentação do licor Morabeza Drink por Nicole Mendes, seguida de um momento musical com morna e danças cabo-verdianas. O festival encerra com a animação de rua da DBS, Sociedade Musical Gouviense, e um espetáculo de palco com Jorge Rodrigues, da Escola de Música de Gouveia. Ao longo dos 4 dias do Festival Tapiscos, os visitantes poderão ainda degustar as propostas gastronómicas preparadas pelos restaurantes participantes Cacau, Mira Serra, o Taco F10 da Trave Velha e Tu, que apresentarão tapas e petiscos confeccionados com produtos locais e da região. Aldeia de Montanha de Alvoque da Serra, no concelho de Ceia, volta a recuar no tempo no próximo sábado, com a recriação da tradicional Malha do Centeio, uma iniciativa que pretende preservar e transmitir às novas gerações uma das mais antigas práticas agrícolas da Serra da Estrela. Organizada pela Liga dos Amigos da Freguesia de Alvoque da Serra, em parceria com a Sociedade Recreativa de Alvoque da Serra e Junta de Freguesia, a iniciativa decorre no histórico lugar da Eira, onde, durante décadas, os habitantes da aldeia se reuniam para separar o grão do centeio, que depois de moído daria origem ao pão consumido ao longo de todo o ano. Mais do que um trabalho agrícola, a malha representava um momento de forte convívio comunitário, onde vizinhos e familiares partilhavam o esforço, as refeições e as tradições. O Governo prolongou a situação de alerta em 10 distritos devido ao risco de incêndio até à meia-noite de quinta-feira. Estão ainda sob alerta os distritos de Vila Real, Bragança, Guarda, Castelo Branco, Beja, Santarém, Viseu, Porto Alegre, Évora e Faro. O Ministério da Administração Interna justifica a decisão com a onda de calor, com máximas em algumas zonas que continuam próximas dos 40 graus e pela previsão de vento, por vezes forte, e trovoadas secas previstas para o interior do país. Com esta declaração de alerta, fica proibido o acesso e circulação em espaços florestais, assim como queimadas, queimas e trabalho com maquinaria de corte. Ficam de fora das restrições atividades agrícolas essenciais em zonas sem floresta e obras urgentes com medidas de segurança. Também é permitida a colheita agrícola e alguns trabalhos florestais entre o pôr do sol e as 11 da manhã, com o aviso prévio à proteção civil. E agora olhamos para o desporto com João Cruz.
9: O Clube Desportivo do Tondela, após a transferência do guarda-redes Bernardo Fontes para o Braga, vai receber do Clube Minhoto 3 jogadores. O guarda-redes João Carvalho, o defesa central Yannis da Rocha e o avançado Marega encontram-se a caminho do emblema Barão, numa aposta que resulta de uma boa relação entre os dois clubes. Ainda Gastão Novero é também reforço do Tondela. O extremo, de 27 anos, natural da Argentina, assinou um contrato válido até final de junho. Os campeonatos distritais ainda estão bem longe do seu início, mas os clubes começam a organizar os seus plantéis. O Grupo Desportivo do Mangualde anunciou a renovação do contrato do treinador Filipe Amaral, que continuará a liderar a equipa sénior na próxima temporada, dando continuidade ao projeto desportivo iniciado na época passada.
8: João Cruz, no fecho deste bloco de notícias, aqui na sua Antena Livre.
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0: Estás a janela e o ZHF António Ribeiro, António Ribeiro aqui a dar a voz. Oh, rapaz, que é mais ou menos da minha idade. Ali vamos lá então agora para o telefone e vamos dar um saltinho ali para cima, para os lados de Vila Nova de Paiva, onde tenho por lá à espera Ana Maria. Ana Maria, muito boa noite.
1: Boa noite, António Macedo.
0: Então como é que está a minha amiga?
1: Ai, cheinha de calor.
0: Cheinha de calor. E ainda não estamos nos dias mais quentes.
1: Beber água, beber água, não fazemos mais nada.
0: Pois é, minha amiga. Olha, e ainda, enquanto houver água, ainda estamos muito bem. Diga-me então uma coisa, minha amiga. Vamos ouvir aqui a seu pedido, festa portuguesa com os sons do Minha. Quem é que vai dedicar?
1: Olha, vai para o senhor António Macedo, vai
0: muito
1: para
0: obrigada.
1: A dona Virgínia,
0: uhum.
1: Vai para a sua irmã, vai para a Aldina Rosa de Mouquinhos, o senhor João Machado e a Trina Feliz Bela, a Teresa dos Queijos e o Vasco e a esposa para Mangualde, Eduardo Mota e a dona Irene de Fornas de Algodres, e também para a dona Rosalina de Santa Cruz da Trapa e para o marido, Alice Sandagrelo, o senhor Joaquim de Rio Torto, o senhor Joaquim de Santo Diaguinho, o senhor José de São Pedro de França e para a Vera Lúcia, e para a Madeira e para os Açores, e para todos os ouvintes. Até amanhã.
0: Muito obrigada, meu amigo. Olha, um grande beijinho para si. Continua a beber água e até amanhã, se Deus quiser, está bem?
1: Até amanhã, minha amiga.
0: E vamos então, festa portuguesa, São Domingo. De novo e por vossa conta, os dois terminais telefónicos, o 234-55-1397, o móvel 964-06-7212.

0: festa portuguesa com os sons do Minho. A boa gastronomia, festa. É isso mesmo, com boa gastronomia e também boa bebida, tá? Pois claro, uma coisa puxa a outra. E vamos lá então para depois um dizer, andamos aí com a barriguinha cheia de água. Vamos lá então para o telefone. E assim sendo, amigos, José Mangueiras, muito boa noite.
1: Boa noite, amigo António.
0: Então como é que vai o meu amigo?
1: Olha, não vou levar onde querem.
0: Exatamente, agora chegou essa altura. Olha, meu amigo, e diga-me então uma coisa. Vamos ouvir aqui Gabriel e Liliana. A quem é que vai dedicar, meu amigo?
1: Vamos aqui dedicar já ao Armando de Trancoso, à Lila Rosa de Boquim, ao António Marques Castelejo, que é o meu primo, ao Miquelino da Salvada, que seja o Maré Saleiro, à Lourdes de Almeida, que já ouvi, foi a segunda que foi, essa senhora. Olha, Valente, para ela, pô, Adérito
0: do Rosteiro, já apareceu por aí, eu posso dizer que apareceu por aí hoje também.
1: Para o Moraes, que é viva, para a Helena Vilar, para a Maria Glória de Freire, para a Vera Lúcia e para a filha, do Iberdo Bairro, para a Lola das Ambulâncias e para o Paulo.
0: Muito
1: e para
0: bem.
1: E para a Rosa Maria de Figueira da Foz e para o Fernando Silva de Virgulho, para o Mal.
0: Sim, já que apareceu. Foi o primeirinho. Foi o comissário Almeida. Olha, meu amigo, então olha.
1: Para aquele senhor que está a fazer uma massa de queijo, que já ouvi falar.
0: Pois é, a Terezinha de Quintela lá para a Teresa Lourdes. Olha, um grande abraço ainda para si, meu amigo. Uma santa noite e até amanhã, se Deus quiser, está bem?
1: Até amanhã.
0: Até amanhã, tudo bom. E vamos então agora seguindo até o topo da hora com Quero Beber, Liliana Oliveira, com Coração Minhoto. Quero Beber.

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12: 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São 22 horas. 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

0: cá vamos nós então para a segunda hora. Amiga Lucinda Costa, muito boa noite.
1: Boa noite, amigo. Boa noite a todos os ouvintes.
0: Muito obrigada. Está tudo bem consigo, minha amiga?
1: Tirando o canal, às vezes não consigo ouvir. Olha,
0: pois é. Olha, e vamos então ouvir aqui o Toreró com Azucar Moreno. É quem que vai dedicar esta dupla que raramente passa por cá pela rádio, não é? Estas meninas tão bonitas, não é? Diga-me lá.
1: Ontem, não sei se por acaso eu disse assim, olha, eu vou pedir antes. Estava aqui a olhar para o meu livro das minhas cantigas.
0: Muito bem.
1: Então temos que olhar para o livro, que também não vem tudo à memória, não é?
0: Sim, e quem é que vai dedicar então?
1: Olha, vou dedicar ao António Macedo, à esposa, à sua menina e ao seu genro, à sua irmã, a toda a sua família, à minha família. Espero que o senhor Joaquim esteja melhor.
0: Sim.
1: Um beijinho para ele e para a Dona Maria também, com todo o respeito para o senhor Joaquim. E para todas as pessoas que falam
0: muito
1: no meu
0: obrigada,
1: nome.
0: Muito obrigada, minha amiga.
1: A Rosa Maria, a Dolores. Também para os Açores, para o meu compadre, quando eu já não tenho cabrinha, para não.
0: Isto já é velha, minha amiga.
1: Cabrinha, já não tenho cabrinha. Pronto, mas pronto, nasce outra.
0: Muito bem. Pronto. Olha, um grande beijinho então para si. Já fez a dedicatória toda, não?
1: Sim, já fiz. E para todas as pessoas. Olha, e também a gente esquece sempre dos bombeiros. Para os bombeiros também, porque eles têm muito trabalho, muito. E um beijinho e com muita força.
0: Sem dúvida, minha amiga.
1: E muita coragem. Está bem, António?
0: Está bem, muito obrigada, minha amiga. Até amanhã, se Deus quiser, está bem?
1: E a minha bandeira!
0: É assim mesmo.
1: Uma bandeira! Que é para a gente dar alegria!
0: Pois é. Tem que ser. É assim mesmo, Lucinda. Um beijinho para si, até amanhã, minha amiga, está bem?
1: Até amanhã.
0: E vamos então aqui ao telefone onde temos o amigo Vasco Costa. Vasco, muito boa noite.
2: Ora, muito boa noite e boa noite para esta senhora que é
0: Lucinda Costa. Está em fala, São Martinho do Bispo, muito longe, não é? Pertence a Coimbra. Muito bem. Olha, diga-me então uma coisa, meu amigo. Vai junto com a música. Ela pediu esta dupla de meninas, Azucar Moreno. E a quem é que vai dedicar?
2: Olha, principalmente vai em primeiro lugar para todos os meus camaradas operadores de rádio vigilantes que não tenham tido ocorrência nem transmitir.
0: Exatamente,
2: as mesmas.
0: Exatamente, é isso mesmo.
2: Vai para todo o pessoal do Codós e do MEIF, vai para todos os bravitas, ou seja, bombeiros voluntários.
0: Sim,
2: para todo o pessoal da GNR, para todo o pessoal que anda aí com o volante na mão, que tenha uns bons quilomikes.
0: Exatamente, bom para
2: a Borracha. Para a Madeira, para os Açores e para a grande família, que tenha uma boa quarta-feira.
0: Muito obrigado.
2: Muita saúde e paz.
0: É que nós precisamos. Olha, um grande abraço para si, um grande beijinho para as pessoas, tudo bom para a família e até amanhã, ou até uma próxima cirurgia, está bem, meu amigo?
2: É de igual forma e boa continuação.
0: Igualmente, meu amigo, até uma próxima. E vamos então agora nós seguindo com a música selecionada pela Lucinda Costa e vai então aí o Toreró com o Azucar Moreno. De novo aí por vossa conta o 2345513979 e o móvel 964067212.

0: E foi então assim que estivemos a ouvir a Açúcar Moreno, Torero, a pedido da amiga Lucinda Costa em Fala, São Martinho Bispo e também juntamente foi o Vasco Costa em Mangualde. Vamos lá então de novo para o telefone. E agora vamos de novo para Coimbra, para o bairro de Santa Apolónia, amiga Maria. Muito boa noite.
1: Boa noite, amigo António.
0: Então como é que está hoje a minha amiga Maria?
1: De manhã estive um bocadinho mal.
0: Mas agora está melhor, não é? Pois é, agora vêm umas noites mais fresquinhas. Olha, vai ser muito bom. Olha, diga-me então uma coisa, minha amiga. Vamos ouvir aqui Banda Luz, a palavras para quê? E a quem é que vai dedicar?
1: Pois vai para o Senhor Plácido. Ele também nunca mais vem para falar.
0: Não, teve o Zé de Abreu.
1: Deve ter ido para a férias.
0: Anda lá a festejar. Faz ele muito bem.
1: Faz ele muito bem, pois. Não falta aí gente.
0: Exatamente.
1: Vão uns atrás dos outros. Pronto. Isto é só brincar, não é?
0: Exatamente.
1: Pois. Que ele também gosta de mim. Vai para o Senhor Plácido. Muitos beijinhos para ele, beijinhos para a esposa, beijinhos para a filhinha dele, beijinhos para os netinhos e beijinhos para o Zé. Beijinhos para o Senhor José Abreu e esposa, beijinhos para a Dona Rosalina e beijinhos para o marido, beijinhos para a Dona Lola e filhos, beijinhos para a Dona Isabel Silva, beijinhos para a Dona Cesária, beijinhos para a Dona Aldina Rosa, beijinhos para a Dona Feliz Bela e marido. E beijinhos, muitos beijinhos para a Dona Lucinda Costa e muitos beijinhos para a sua mana.
0: Muito obrigada.
1: Beijinhos para o Sr. António, beijinhos para a sua menina, beijinhos para o seu genro e beijinhos para a Dona Virgínia.
0: Muito obrigada, minha amiga.
1: Eu amanhã dou-lhe muitos beijinhos.
0: Muitos beijinhos para si também. Um abraço para o Joaquim. Olha, e até amanhã, ou até mais logo, se os quiser também. Até mais logo, até mais logo, minha amiga. Muito obrigado.
1: Até aí a gente fez-nos sempre a ouvi-los.
0: Muito bem, muito bem. É assim mesmo, minha amiga. Um grande beijinho ainda para si, um abraço para o Joaquim e até mais logo, até mais logo. E vamos lá então agora seguindo. Manda luz a palavras para quê? De novo aí por vossa conta 2-3455-1397 ou móvel 964-06-7212.

0: acabou.
1: E foi então assim que estivemos a ouvir o Banda Lusa. A Banda Lusa, e claro que com este tema lindíssimo. Palavras para quê? Vamos lá então para o telefone. E agora vamos até Guimarães Tavares. Amiga Lourdes, muito boa noite.
2: Boa noite, Sr. António. Como está? Está tudo bem?
1: Está tudo bem, minha amiga. E consigo também?
2: Por aqui tão bem.
1: Ainda bem. Olhe, e com ontem já sei que correu tudo bem com o passeio. E diga-me lá então uma coisa, minha amiga. Como é que vai o... Vamos então ouvir a seu pedido. Eu te agradeço, Sr. com Jorge Ferreira. Quem é que vai dedicar?
2: Olha, é para mim, para todos os meus familiares, para os familiares do Sr. António Macedo, para os madeirenses, para a Dona Felizbela de Budiosa, para o Sr. Luís Mozelos, que não o tenho escutado.
1: Pois não.
2: Para o Sr. Eduardo Mota, para o Primo Vasco e família, para todos os ouvintes e participantes e com tudo.
1: Muito obrigada, minha amiga.
2: E uma boa noite.
1: E eu te
2: agradeço,
1: também.
2: Senhor, por exatamente. Bem que ele faz.
1: É isso mesmo.
2: É um grande companheiro.
1: Pois temos que agradecer todos os dias, enquanto pudermos, não é, minha amiga? Um grande beijinho para si, até amanhã, se Deus quiser, está bem?
2: Boa
1: noite, boa noite, até amanhã. Vamos lá então agora ouvindo. Eu te agradeço, Senhor Jorge Ferreira. Venha por aí, livros ficam o 2345513 objeto e o móvel 964 06 7212.

0: E foi tão assim que estivemos a ouvir. Eu te agradeço, senhor, com Jorge Ferreira. Pedida pela amiga Lourdes, que nos ouve em Guimarães Tavares. E vamos então agora de novo para onde é que começamos aqui por Coimbra. Lola, minha amiga, muito boa noite. Oh Lola, então como é que está a minha amiga? Pois está sentada, pois muito bem. E a sua saúde como é que vai? Está tudo em ordem?
1: Ainda bem.
0: Olha, diga-me então, vamos ouvir aqui o seu pastor com o João Claro e bem-vindo a Costa. A quem é que vai dedicar? Muito obrigado. Até amanhã, minha amiga. Um beijinho para cima, um abraço para António de Paro Paulo e até amanhã, se os quiser. E vamos aqui ao outro telefone, tenho amigo Luís. Luís, muito boa noite.
2: Ora, boa noite.
0: Boa noite.
2: O disco é dedicado para toda a malta.
0: É assim
2: para
0: mesmo.
2: Para estarem a pôr o missão. Após uns querem falar, outros não falam nada.
0: Tenho todo o meu apoio. É assim mesmo, meu amigo. É assim mesmo.
2: É para todos. E para você e para a sua patrão.
0: Muito obrigado, meu amigo.
2: Até amanhã,
0: se os quiserem. E foi então assim o pedido feito pelo amigo Luís de Mozelos, ali para os lados de Tondela. Vamos lá então agora, nós seguindo com o seu pastor João Claro e bem-vindo à Costa. De novo aí por vossa conta, 2-3-4-5-5-1-3-9-7 e o móvel 9-6-4-0-6-7-2-1-2.

0: E foi então assim que, olhe, com João Claro e bem-vindo a Costa, e depois dizem que eu sou um pinga-amor. Pois claro. Vamos lá então agora seguindo para os telefones e estamos por cá então a amiga Elizabeth. Oi, Elizabeth, muito boa noite.
1: Boa noite,
0: então como é que está a minha amiga?
1: Olha, deitadinha na minha caminha.
0: Faz muito bem, é assim, daí não cai. Olha, diga-me então.
1: Agora em cair é mau.
0: Diga-me então uma coisa, minha amiga. Vamos então ouvir aqui Marco Paulo, Nossa Senhora, que é para nos liberar de todos os males e tentações também. Olha, e quem é que vai dedicar?
1: Olha, vou dedicar à minha irmã Maria Pacheco, que deve estar a escutar,
0: sim,
1: a minha irmã Lourdes.
0: Claro que estão a ouvir.
1: E para essas, para a minha família toda.
0: Muito bem.
1: E para os bombeiros, que não trabalhem muito, coitados, têm tido um trabalho muito complicado.
0: Sejam trabalhar, ninguém cá a trabalhar, não é? Quem é que vai pegar na mangueira?
1: Pegar na mangueira.
0: Tem que andar sempre aí de mangueira na mão, tem que ser, minha amiga.
1: Tem que ser. Então, para a Isália, também mesmo para ela, para essa gente toda, para os Açores, para a Madeira, para essa gente toda que liga para o rádio.
0: Muito
1: e vocês tenham uma boa viagem.
0: Muito obrigada.
1: Parabéns, muita saúde.
0: Vai correr, se os quiser.
1: Um beijinho grande para vocês dois e para para a sua família.
0: Muito obrigado. Desde uma aparição a dar de aí pelo caminho. Está tudo bem, está bem, minha amiga?
1: Está bem.
0: Até amanhã, se os quiser. Até amanhã, minha amiga. Até amanhã. E vamos então. E o outro fone tem a amiga Rosalina em Santa Cruz da Trapa. Minha amiga, muito boa noite.
2: Boa noite, Sr. António, e todos os ouvintes e participantes.
0: Então como é que vai a minha amiga? Agora não vai, agora está aí, não é?
2: Agora já estou no caminho para ir até caminho.
0: E faz muito bem. Pois puder, depois de um dia de trabalho, olhe, minha amiga, e tem o calor, porque agora já começa a apertar menos, não é?
2: Hoje
0: tem melhor. Hoje tem melhor e amanhã vai estar melhor ainda. Eu hoje, por acaso, fui ao Porto e fui a Aveiro, fartei-me por ir de andar e olha, e apanhei temperaturas, meu Deus, mas olha, vai-se andando. E a Aveiro até estava muito bem. Diga-me então uma coisa, minha amiga.
2: Aveiro está sempre mais fresco.
0: Pois é, tem um mar lá à beirinha.
2: Estava à beira do lado da ria, do mar, do
0: Ceará. É isso mesmo.
2: A gente aqui está sempre com mais calor.
0: Pois é, mas é mesmo por isso. E olha, ao meio-dia, igual. Coisas, ainda estava por lá no voeiro. Olha, diga-me uma coisa, minha amiga. Vamos ouvir aqui Marco Paulo, Nossa Senhora. Quem é que vai dedicar?
2: Pois é, bom, e junto com esta senhora.
0: Sim,
2: aqui,
0: com a Elizabeth.
2: Também, por acaso, também gosto. E vai para o senhor da Madeira, para o senhor Paz, para o senhor José Abreu, para a dona Bela Lúcia, para a dona Alvina Rosa, para a dona Lola e para os filhos, para a dona Maria e para o senhor Joaquim. As melhoras para o senhor, parece que já está a melhorar, da senhora que sim. Para o Sr. Silvério, para o Sr. Luís e mais para o Sr. Hernando, para o Sr. Fernando de Pombal e para a Dona Terezinha, para a Dona Felizela, para a Dona Ana Maria Toro, para o Sr. Eduardo Mota, para si, para a sua filha, para o Sr. Genro, para a sua mana e para a Dona Virgínia, todos também uma santa noite, todos com muito descanso e até amanhã, se Deus quiser.
0: Até amanhã, minha amiga.
2: Tem que despachar, senão as pessoas começam a reclamar que a gente fala muito.
0: Pois é. Um grande abraço então aí para o marido e para o segundo beijinho. Até amanhã, se Deus quiser, minha amiga. Até amanhã. E vamos lá então agora o nosso seguinte, Marco Paulo, Nossa Senhora.
3: Olá. Eu sou o Marco.
0: Eu também, eu não sou o Marco Paulo, mas sou o António Macedo.
3: Minha nova canção.
0: E desejo a todos uma santa noite.
3: Do álbum.
0: E se quiser, apareçam por isto ao livro 2345513971 e o móvel 964006721212.

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0: que cuide de nós. Vamos lá então agora, seguindo para os telefones, fica para trás a música de Marco Paulo, Nossa Senhora, e vamos lá então para o telefone, e assim sendo, minha amiga Cesária, muito boa noite.
2: Boa noite, Sr. António Macedo, meu amigo.
0: Então como é que vai a minha amiga?
2: Como é que
0: estão? Ah, eu estou muito bem.
2: Vamos indo dia a dia, hora a hora.
0: Pois tem que ser, e de hora a hora,
2: Deus
0: melhor.
2: Vamos aguentar do calor e vamos aguentar do frio,
0: pois
2: à noite.
0: Pois tem que ser, minha amiga, tem que ser, olha, não vale a pena reclamarmos.
2: Não, nosso senhor é que terminou, dizem.
0: Exatamente, ele é que manda no tempo. Olha, diga-me então uma coisa. Exatamente, vamos então agora aqui com a Pita, o comboio, com o Zimbro, quem é que vai indicar?
2: Olha, para lá nos atrevemos a ir, pô. Para a Madeira nos atrevemos a ir com o comboio.
0: Pois não. Não dá.
2: Mas vamos para o fio. E posso ter o Plácido, e posso ter para a família, posso ter Zé Abreu e família. Uhum. Para a senhora Filomena Pedro e família, que também já há tempo que a gente não ouve. Senhora,
0: pois não.
2: Zé Abreu ouviu ontem. Uhum. Ontem eu ouvi o senhor Zé Abreu.
0: Parece que veio hoje o Plácido.
2: É aqui para os carros rurais que eu vi aí passar. E...
0: Sim, mas este também raramente aparece. Uhum.
2: Anda de viagens.
0: Uhum.
2: E para a esposa, marido Céu, para o senhor Adérito Cardoso, para o senhor Carlos, para os seus bombeiros.
0: Muito bem.
2: De Tocha. Para as senhoras todas de Coimbra, a dona Lucinda, a dona Armanda, a dona Lola, a dona Maria, o senhor Joaquim. E para a sua mana, para o seu filho e para o seu genro. E para aquelas senhoras todas desse lado.
0: Muito obrigada.
2: Viseu e por aí fora. E
0: muito bem. Margual e por aí.
2: Né? E filha. Olha, e passa e para o Sr. António e para a Dona Virgínia.
0: Muito obrigada,
2: aquele vizinho da amizade. E até amanhã.
0: Até amanhã, minha amiga. Até amanhã, se os quiserem. Vamos então aqui ao outro telefone, onde tenho a amiga Hilda. Hilda, muito boa noite.
3: Sim, muito boa noite, António Macedo e companhia, restantes ouvintes e participantes desta grande família.
0: Olha, está tudo bem consigo?
3: É um dia de cada vez.
0: Um dia de cada vez, pois tem que ser minha amiga. Olha, e como é raramente falarmos, diga-me então uma coisa, vamos ouvir aqui os 4:30 com o Luís Trigacheiro, quem me vê e a quem é que vai dedicar?
3: Hoje, muito especialmente, ao pessoal da União de Freguesias de Tavares, Mangualde, que fizeram do passeio, que foram até Aveiro e
0: Águeda. Pois foi, sim, senhor.
3: Foram passear, muito especialmente à minha mãe, que também foi do passeio, que é a Dona Maria de Lourdes.
0: Ah! Muito bem. Já entendi. Está dito. Olha, e é mais alguém, minha amiga?
3: Para os restantes ouvintes e participantes, e para si, com votos de uma boa noite.
0: Muito obrigada, minha amiga. Até uma próxima e apareça mais vezes, está bem? Muito obrigada.
3: Muito obrigada.
0: Até uma próxima. Vamos então agora nós seguindo com um apito ao comboio, o Zimbro, que vai cheio de moças para a Covilhã. Enquanto eu fico cheio de esperança que você apareça por aí. Está livre 2345513971 móvel 964067212.

0: Obrigada, minha amiga. Até amanhã, se Deus quiser, está bem?
1: E até amanhã, se Deus quiser.
0: Até amanhã, minha amiga. Até amanhã.
1: Tchau, beijinhos.
0: Beijinhos. E vamos ainda agora seguindo com os 4:30 e Luís Trigacheiro, Quem Me Vê. A pedido então da Hilda, que nos ouve então em Mozelos. Agora tem uma condição, assim, olha, se quiser aparecer por aí, pode aparecer, tem aqui junto com a música, tenho por cá para passar para o amigo Carlos Ferreira, que já terá que ser uma destas, ou o Roberto Carlos, primeira dama, ou então ainda outra do

0: quatro e meia, e Luís Trigueiro. Quem me vê, pois quem me vê não sabe aquilo que eu faço. Vamos lá então agora, seguindo para o telefone, e vamos ainda até Coimbra. Amigo Joaquim, muito boa noite.
1: Oi, teu amigo António.
0: Então, como é que está o meu amigo?
1: Olha,
0: já melhoras, não? Já melhoras, não é? Claro que sim. Olha, e diga-me então uma coisa, meu amigo. Vai junto aqui com os solitários e diga-me para quem é que quer dedicar.
1: Para todo o auditório, porque o tempo é curto.
0: Pois é. Olha, e amanhã iremos ver para quem é, está bem?
1: Senhor António,
0: tem
1: que vir mais meia hora.
0: Pois é, eu bem queria, mas não pode ser, minha amiga. Um grande beijinho para si, Maria, está bem? E até amanhã, se Deus quiser, está bem?
1: Até amanhã.
0: E vamos lá. Muito obrigado, meu amigo. E vamos lá então agora nós seguindo. E vamos aqui ao telefone. Não sei quem é que tem por cá, mas tem por aqui mais alguém. Muito boa noite.
2: Boa noite. Boa noite, amigo António.
0: Aí também que vai o amigo Plácido.
2: Então, como vai?
0: Ah, está em ordem, amigo. Olha, e diga-me assim, muito rapidamente, estamos mesmo em cima da hora.
2: Rapidamente, vá para todos, para o nosso amigo Capitão de Abreu, o Joaquim, para a esposa da Ana Maria, para todo quem já ligou, os que vão ligar, e para todos os padeiros, que hoje é o dia dos padeiros,
0: é isso mesmo.
2: O dia internacional. Para todos os padeiros, para todos os imigrantes, para todos os bombeiros, para o amigo António, para a sua querida esposa do Novinho.
0: Muito obrigado.
2: Beijinhos, um resto de noite feliz na companhia da Antena Livre de Coveia, que é uma maravilha. Não há outra igual.
0: Pois não. Um grande abraço, meu amigo. Até amanhã, se os quiser, está bem? Até amanhã. Igualmente. E até amanhã. E vamos nós então agora seguindo com o Roberto Carlos, Primeira Dama.

0: Roberto Carlos, primeira dama. Não vamos passar a naturalidade porque tenho para passar a música que tenho por aí. Ainda tenho que ir ao telefone. É assim mesmo. Vamos lá então até Moquinha, Albergaria Velha. Minha amiga Aldina Rosa, muito boa noite.
1: Boa noite.
0: Eu estou muito bem. E a minha amiga, como é que vai?
1: Olha, estou por aqui assentada.
0: Pois olha, então olha, ainda bem. E diga-me também, assim, muito rapidamente vai junto aqui com a música dos Solitários, porque será? Quem é que vai dedicar?
1: É linda essa canção. Olha, vou ser o Arva Feiras.
0: Ainda bem que gosta da música também.
1: Hein? Gosto, até o começo.
0: Muito bem.
1: Vou dedicar assim à sua esposa e à sua filha Gendro, vou dedicar ao leitor das suas listas dela, seja com a minha Maria do Santo da Polónia e a Rosalina. E a Ana Maria do Touro e outras
0: pessoas. Já passou também. Muito obrigada, muito obrigada, minha amiga. Até amanhã, então, se você quiser, até amanhã, uma boa noite. E olha, dizer-lhe que a pedra no meio do caminho é sinal de que a linha de chegada, a recompensa, valerá a pena. A vida é como uma caixa de chocolates. Ela pode ser doce, amarga e cheia de surpresas e também de, olha, já agora, bons sonhos. Claro que esta música vai também para o amigo Carlos Ferreira, que nos ouve no Luxemburgo, sem dedicatória, é para todo o auditório e para a equipa Antena Beira Antena Livre, e também para, olha, para o António Serra e para o Arménio Fernandes e para toda a família que nos ouve em Miranda do Corvo ainda também. Vamos lá, dizer-lhe que daqui a pouco está por aí o Artur Matos, depois vem por aí também o Canta Brasil, e depois a partir das 8 da manhã está bem a Cristina Ferreira, e depois vem por aí o Paulo Saraiva a partir das 9 da manhã, faça-lhes companhia também. E olha, agradecer a todos quantos participaram, foram muitos, foi uma mão cheia de participações, e assim eu quero muita interatividade entre vocês. Até amanhã, se vocês quiserem.

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5: 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Boa noite. São 23 horas.

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7: 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É meia-noite.
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